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0: 9:25.
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De nada, já faz mais de hora que nós estamos na cachaça. Só tem os parceiros aqui. Vai soltando os podres aí.

0: O bailão sertanejo é só sucessos. Agora, um rápido intervalo e a gente volta em instantes.
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3: Alvorada! 9:45.
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0: 10:05.
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0: 10h23.
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0: Obrigadozão. Que honra demais poder estar aqui, viu?
1: Você tá doido.
0: Obrigado, gente. Obrigado.
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3: Ô, minha chorosa, decide o que você quer pra você.

0: 10:36.
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1: Alvorada. 10h49.
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2: Olá, gente. O Back in Time está entrando no ar para fazer parte da sua noite. Eu sou Roger Pires e vou estar com você nessas 2 horas com muita música, recordando os grandes sucessos de todos os tempos. John Rivers, Do You Wanna Dance?

Você ouviu no Back in Time, Secos e Molhados, o patrão nosso de cada dia, Tim Maia, pelo amor de Deus. Vamos fazer uma pausa para o intervalo e daqui a pouco estaremos de volta com o Back in Time. 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

0: 11 e 12.
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poder de recordar através de grandes canções que você só acompanha aqui no Back in Time. Preta Gil, Espelhos d'Água.

Nesse bloco ouvimos no Back in Time, Rita Lee, Amor e Sexo, Raul Seixas, Medo da Chuva. Após o intervalo, a gente retorna com mais uma super seleção. Aguarde aí.

0: 1136.
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0: 11:42.
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fazendo você viajar no tempo. Mais um bloco do Back in Time, tocando a música que você curte. Paul McCartney, Ebony and Ivory.

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1: Meia-noite.
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2: Meia-noite 53.

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2: 1:23.
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2: 1:53.
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0: 2h24.
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1: 2:50. 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

0: amigo João Luiz Correia, na campanha me saiu bem, na cidade eu me atrapalho.
1: Ah, e é por isso que eu digo, Rodrigo Silva, é cada macaco.

0: 2019.
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2: 3h47.
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Quem gostou, bate palma e dá um gritão pra gente! Mas tem que ser mais forte! Musical RC, Charlie, uma salva de palmas, gente!

0: 4:28.
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0: Uma canção bonita para todos.
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2: 5 e 8.
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0: 5:17.
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0: 5:32.
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0: 5h42.
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0: Olá, o Acaerte Notícias desta segunda-feira já está no ar. Eu sou a Marilis Pequeno. A partir de agora, você acompanha comigo os assuntos que movimentam Santa Catarina. Vamos aos destaques.
1: Receita Federal lança simulador para ajudar as empresas do Simples Nacional a calcular as novas alíquotas da reforma tributária.
2: O estado catarinense bate recorde histórico nas exportações de carne suína em agosto, com destaque para o crescimento das vendas ao Japão.
3: Santa Catarina encerrou o ano passado na liderança nacional do ranking de doadores de órgãos e tecidos. Desde janeiro, já foram realizados 241 transplantes no estado.
4: O município de Lindóia do Sul, no oeste catarinense, declarou situação de emergência pelas chuvas intensas registradas na madrugada do último dia 11.
5: A Caerte prepara o maior debate eleitoral da história do rádio de Santa Catarina. Discussão de propostas entre candidatos ao governo do estado terá transmissão ao vivo em mais de 200 canais nesta terça-feira.
6: TCE de Santa Catarina aponta danos de quase R$100 mil em obra de pavimentação no meio-oeste catarinense.
7: Segunda-feira, abafada e de alerta em Santa Catarina. Avanço de frente fria traz risco de temporais e vendaval.
0: Está formada a maior rede de emissoras de rádio de Santa Catarina. O Tribunal de Contas de Santa Catarina determinou a devolução de quase R$100 mil aos cofres públicos por irregularidades em uma obra de pavimentação no município de Ouro, no meio-oeste. Segundo o TCE, houve problemas na execução e superfaturamento. O repórter Felipe Eduardo, da Rádio Centro-Oeste, de Pinhalzinho, traz as informações.
6: O Tribunal de Contas de Santa Catarina determinou que o secretário de Transportes de Ouro, no meio-oeste do estado, um fiscal de obra e a empresa responsável por serviços de pavimentação devolvam de forma solidária quase R$100 mil aos cofres públicos. O valor de R$ 99.700 foi apontado como dano ao erário. Segundo o TCE, houve medição de serviços sem comprovação da qualidade da obra e superfaturamento relacionado à execução do pavimento. A fiscalização identificou o problema no concreto asfáltico, que teriam reduzido a qualidade e a vida útil da pavimentação. Os responsáveis têm 30 dias para pagar o valor atualizado ou apresentar recurso. O tribunal também recomendou que a Prefeitura de Ouro aprimore os projetos de drenagem e segurança viária em futuras obras, incluindo estruturas para controlar a água da chuva, defensas e sinalização adequada durante e após os trabalhos. Da Rádio Centro-Oeste FM de Pinhalzinho, Felipe Eduardo.
0: O mercado internacional impulsionou a suinocultura catarinense, que alcançou resultados históricos nas vendas ao exterior. A repórter Carol Denardi explica os números.
2: Foram mais de 63 mil toneladas embarcadas, uma alta de 13,3% em relação a agosto do ano passado. O engenheiro agrônomo Alexandre Luiz Gil, que é analista de socioeconomia e desenvolvimento rural da Epagri-Sepa, destaca também o resultado acumulado do ano.
8: Em agosto, Santa Catarina exportou cerca de 64 mil toneladas de carne suína, com receitas de US$ 185 milhões. Isso foi o melhor desempenho da história para um mês de agosto, tanto em quantidade quanto em valor. Na comparação com agosto do ano passado, as vendas cresceram pouco mais de 13% em volume e quase 10% em receitas. Já no acumulado dos 8 primeiros meses do ano, o estado exportou cerca de 501 mil toneladas, com faturamento de US$ 1.250 milhões. Isso representa um crescimento de 2,4% em quantidade e de 3,4% em receitas, quando comparado com o mesmo período do ano passado.
2: Segundo a Epagri, o Japão é o principal destino da carne suína catarinense.
8: Entre os principais destinos, o Japão se destaca, respondendo por cerca de um terço das receitas desses primeiros 8 meses do ano. É importante destacar que os embarques para esse país cresceram quase 70% nesse período.
0: Santa Catarina terminou o ano passado como o estado com mais doadores de órgãos por milhão de habitantes. Acompanhe a reportagem de Arthur Westphalen.
3: Oi, Amarilis. Um abraço para você e para quem nos escuta no Acaerte Notícias. A média catarinense foi de 42,8 doadores a cada 1 milhão de habitantes. É mais que o dobro da média brasileira, que ficou em 20,3. Segundo a Associação Brasileira de Transplantes de Órgãos, o estado também teve um índice de recusa familiar de 32%, 13 pontos abaixo da média nacional. A enfermeira do Hospital São Marcelino Champagnat, Lucimar Sampaio, explica que a doação de órgãos ocorre após a confirmação médica de morte encefálica.
9: A morte encefálica significa a perda completa e irreversível das funções do cérebro e caracteriza a morte da pessoa. Depois da confirmação, a família é acolhida e recebe todas as informações necessárias sobre o processo de morte encefálica, doação de órgãos.
3: Em Santa Catarina, a doação de órgãos e tecidos é coordenada pela SC Transplantes. Entre janeiro e agosto de 2026, o estado registrou 241 doações efetivadas. Ao final do mês passado, haviam 1.894 pessoas na fila de espera por uma doação, sendo que as maiores demandas giram em torno de rins e córneas. Ao menos 54 hospitais realizaram transplantes neste ano.
0: A Associação Catarinense de Emissoras de Rádio e Televisão promove debate entre candidatos ao governo do estado nesta terça-feira em Florianópolis. O repórter Cadu Reis nos traz os detalhes.
5: Olá, Marilis. Um abraço a você e aos ouvintes. 120 emissoras associadas à Caerte integram o projeto, que terá transmissão ao vivo em 211 canais, sendo 106 rádios e 4 redes de televisão, além de sites e plataformas nas redes sociais. Foram convidados os concorrentes que atendem aos critérios estabelecidos pela Lei das Eleições. Confirmaram presença os candidatos Gelson Merizio, do PSB, João Rodrigues, do PSD, Jorginho Melo, do PL e Ralf Zimmer, do PRD. Uma das organizadoras do debate, a coordenadora de conteúdo da Acaerte, Melina Calduro, projeta.
10: Esse vai ser o maior debate da história do rádio catarinense. Teremos muitas formas de contato com o eleitor, que é o nosso grande objetivo. Trazer um espaço para que os candidatos possam debater as suas ideias, apresentar as suas propostas.
5: A análise de eventuais pedidos de direito de resposta no debate será feita por uma comissão formada por especialistas. Integrante do grupo, o consultor jurídico da Acaerte, advogado Emerson Machado, explica.
11: O formato segue toda a legislação vigente e proporciona aos partidos, às emissoras e aos candidatos a segurança de que o debate tem regras claras, objetivas e isonômicas.
5: O debate Acaerte começa às 9 horas da manhã desta terça-feira. Acompanhe pelo canal Acaerte Oficial no YouTube ou por meio das plataformas da sua emissora preferida.
0: Lindóia do Sul decretou situação de emergência por causa dos danos provocados pelas fortes chuvas. O município registra problemas em pontes, bueiros, tubulações e também na SC-473, onde há rachaduras e risco de deslizamento. O repórter Alisson Martins, da Rádio Massa FM de Concórdia, traz os detalhes.
12: As fortes chuvas provocaram transtornos tanto no meio urbano quanto no interior do município, com registros de danos em pontes, tubulações e bueiros. O transbordamento de rios e riachos comprometeu a passagem em algumas localidades, prejudicando o deslocamento de moradores e veículos. Entre os pontos que exigem atenção está a rodovia SC-473, uma das principais vias de acesso ao município. Foram identificadas rachaduras de grande proporção e risco de desmoronamento e deslizamento, o que levou à redução do tráfego de veículos leves e pesados para meia pista. O documento foi assinado pelo prefeito em exercício, Marciano Canton. Com informações do Oeste do Estado para a Rede de Notícias Acaerte, repórter Alisson Martins.
0: O Centro-Sul, principal centro de eventos de Florianópolis, terá uma nova gestão a partir do próximo ano. A empresa DMDL venceu na sexta-feira o leilão realizado na B3, em São Paulo, e vai administrar o complexo pelos próximos 35 anos. A proposta vencedora foi de R$31.500.000, quase o dobro do valor mínimo previsto no edital. A diferença para o segundo colocado foi de apenas R$100.000. Além do valor inicial, a concessionária terá de pagar uma outorga anual ao município e assumir investimentos de modernização do Centro-Sul. O contrato prevê melhorias na estrutura, novas áreas de alimentação, paisagismo, obras de drenagem e uma nova passarela de pedestres, ligando o complexo à região central da cidade. A nova concessionária deve assumir a administração do espaço em janeiro de 2027.
13: Minuto do Eleitor, a Caerte.
5: Olá, eleitor catarinense. 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A proteção legal também se aplica aos mesários e fiscais de partidos políticos durante o exercício de suas funções. No caso dos eleitores e eleitoras, o impedimento das prisões começa no dia 29 de setembro, exceto em situações de flagrante delito, sentença criminal condenatória por crime inafiançável ou ainda por desrespeito a salvo-conduto. Até o próximo Minuto do Eleitor.
0: Daqui a pouco, as pequenas empresas ganham uma nova ferramenta para entender como a reforma tributária vai afetar a cobrança de impostos. Eu volto já.
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0: 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A Receita Federal criou um simulador para ajudar as microempresas e empresas de pequeno porte do Simples Nacional a calcular as alíquotas da reforma tributária e escolher como vão recolher os novos impostos. O repórter Marco Aurélio Gomes explica pra gente o que as empresas precisam fazer.
16: Então, Amarilis, quem já está no Simples Nacional não precisa fazer uma nova opção para continuar no regime, mas precisa avaliar como vai recolher a contribuição sobre bens e serviços, a CBS, e o Imposto sobre Bens e Serviços, o IBS, em 2027. A empresa pode optar pelo modelo puro, mantendo os dois impostos dentro da guia única do Simples, ou pelo modelo híbrido, recolhendo a CBS e o IBS separadamente pelo regime regular. E para ajudar nessa escolha, a Receita Federal lançou um simulador que permite calcular as novas alíquotas. A escolha deve ser feita até o dia 30 de setembro e vale de janeiro a junho de 2027. Em março, haverá uma nova oportunidade para o segundo semestre. O prazo também vale para micro e pequenas empresas que querem entrar no Simples Nacional em 2027. Já para o MEI, não muda. A opção continua em janeiro e não existe a possibilidade de escolher o regime híbrido ou regular para a CBS e o IBS.
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0: E agora vamos saber como fica a previsão do tempo para essa semana. É com você, Dani.
17: Olá, Marilis e ouvintes. Nessa segunda-feira, a passagem de uma frente fria aumenta a instabilidade em Santa Catarina. O dia começa com chance de chuva perto do Rio Grande do Sul e sol entre nuvens nas demais áreas. Mas ao longo do dia, ocorrem pancadas de chuva com trovoadas, principalmente do extremo oeste aos planaltos. A partir da tarde e durante a noite, a instabilidade ganha força no estado e aumentam os riscos de temporais, com chuva pontualmente forte, eventual granizo e alerta de vendaval. O vento sopra de noroeste com rajadas do extremo oeste aos planaltos, podendo ser fortes em alguns momentos, e vira para a sul à noite, com risco de rajadas intensas associadas às tempestades. O dia será quente e abafado. No extremo oeste, Vale de Itajaí, e no litoral norte, em Itapuá, as máximas passam dos 30 graus. Chapecó e Joaçaba chegam perto de 30. Florianópolis e Caçador, 26 graus. No sul, ficam entre 23 e 25 graus, mas se ocorrerem aberturas de sol, chegam a 26 no Planalto Sul e passam dos 30 no litoral sul. Na terça, a chuva se concentra no norte e vale, com o tempo firmando ao longo do dia nas outras regiões e declínio acentuado nas temperaturas. Máximas abaixo dos 20 graus e as mínimas ocorrem à noite, na chegada da primavera. Na quarta, o tempo firma, com chance de geada ao amanhecer. Fique atento e tenha uma ótima semana!
0: Chegamos ao fim desta edição do Acaerte Notícias. Agradeço pela sua companhia. Eu estou de volta amanhã com mais informações. Eu espero você. Um abraço. Até lá.

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2: É, nosso Mateando na Alvorada da sua segunda-feira, 21 de setembro de 2026. Um amanhecer tranquilo, né? Temperaturas altas, 18 graus nesse momento. É pra dormir, tava meio calor hoje, né, rapaz? 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Participações no 991063978. Você sabe que vale o melhor da música gaúcha e a boa música sertaneja, aquela que vem desde a música de viola. Então participa lá. Obrigado você que já tá aí no site, no aplicativo. Bom dia, bom dia!
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3: 6 e 2.
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2: Estamos de volta com o nosso Mateando. Bom dia pra você, bom dia pra Josina que tá sintonizada, Roseli Carlin também, bom dia pra Hilda Silva. Oi, Hilda, obrigado pela audiência aí, tá na audiência da Alvorada, tá bom demais, viu? Agora tem Grupo Cordiona.

É, tá aí, Christian Ralf, na programação Ladrão de Mulher. Ô, ladrão de mulher, será que não tem medo da bala de 30 no pé do ouvido? Grupo Corjona, na moda véia, é música boa rolando em 94.5, nosso Machando. Bom dia lá pro Beto, que já tá ouvindo, né, Beto? Música pro Tio Pide, Rosalvo, Silvano, quem estiver

0: ouvindo a Folha Seca. O que que deu com o Fabiano? Ah, o Flamengo ganhou ontem de 2-1 do Bragantino, então se preparem, viu? A partir das 8 vai dar só o Flamengo aqui na Rádio Alvorada. Pelo balinha, a gente volta já.
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0: 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Claro que tá legal, já estamos de volta com o nosso Mateando.
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0: Às 6:19, bom dia, minha amiga Cândia Pires, do Campo do Areão, que Deus te abençoe e te proteja hoje sempre, bom dia. Amém, minha amiga. Que assim seja, que abençoe todos nós, né?
12: Bom dia, Jamal, uma música da Casa Triste, feitando para minhas irmãs, para meus irmãos, para meu companheiro, para vocês da rádio. Um bom dia.
0: Casa Triste, começar a semana com essas músicas aí, meu Deus do céu, Deus que me perdoe, né? 6:19, bom dia.

0: 6h28, tá aí na nossa programação Alma e Tradição, lá de Timbó Grande, com o recado do gaiteiro. Os Filhos de Goiás, Casa Triste, Amado Batista, Folha Seca.
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0: Hora da FM 6h29.
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1: Vamos lá, já estamos de volta. Bom dia, meu amigo Adriano Lautério com a gente na sintonia. Meu amigo Anderson Borges também, meu amigo Luciano Guetem, né? Tá sintonizado com a gente em 94.5 lá na garagem. Meu amigo Luciano da Luz já deve estar trabalhando essas horas aí, né, Luciano? Um abraço e obrigado sempre pela audiência. Toninho Pereira tá sintonizado na Alvorada, em Lebon Regis, né, Toninho? Meu amigo Darcy Paiano também tá curtindo o nosso programa. E a Jane tá ouvindo o nosso programa. Oi, Jane, bom dia pra você.

0: Sempre Leonardo na programação Rumo à Goiânia. Ainda chamamento toque da Cordiona e o Encerranos com Cambichos aqui na nossa manhã de segunda-feira. Meu amigo José Ayrton, bom dia, Gilmar, aqui de Lebon Regis. Opa, rapaz, um abraço pra você aí, viu?
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1: Vamos lá, já estamos de volta em 94.5, 6:52. Mandar um bom dia aqui para minha amiga Ivanildes Pereira. Ô, Ivanildes, obrigado pela audiência. Meu amigo Everton Stuber tá sempre na audiência, ele diz que participa pouco, mas o radinho sempre na sintonia, né? Tá pedindo uma música do Teodoro Sampaio, mandando pro Jefão, pra Marlene e pra Diene. Alô, Everton Stuber, meus amigos lá de Timbó Grande, na sintonia da Alvorada FM.

0: Aí, Teodoro e Sampaio na programação Água no Leite, Grupo Rodeio Trancão de Baile. Eita vida! Um abraço pro amigo Machado, que tá sintonizado, Wilson Machado, né? Meu amigo Antônio Pereira tá na audiência também, e a Célia Ferreira, né, Célia? Bom dia aí, obrigado pela sintonia. Vem chegando o horário político, né? Daqui a pouquinho, a partir das 7h25, a gente volta a ficar por aí.
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0: 7h26.
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1: Vamos lá, 7h31, muito bom dia pra você, de volta com o nosso Mateando. Um abraço, meu amigo Antônio Lopes, que tá na audiência aí, Antônio. Pessoal da Qualidade Mineração, mandar um abraço lá, meu amigo Fernando, e lá pro Getúlio Guetem também, né, o seu Getúlio? Lá no Travessão, quase, né? Um abraço, meus amigos, obrigado pela audiência aí.
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1: E o Grupo Carqueja.

0: Castela aqui na nossa programação com Franguinho na Panela, participação do, Lourenço e Lourival. E teve eles também aí, né? Lourenço e Lourival, Leitão, a Pururuca, Grupo Carqueja, Não Te Anseia. Um abraço ao meu amigo João Alves. Eu procurei, revirei por tudo aqui, não consegui achar essa música que você me falou, né? Não consegui decifrar qual que é essa música. Ah, Me Alegra Quando Danço Carrozirda. Se alguém souber aí, puder me mandar aí o nome certinho dessa música, vai dar boa, viu? Intervalinho, a gente volta já.
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0: Bom, nesse momento em Santa Cecília, 19 graus, o céu predominantemente nublado, né? O sol aparece aos pouquinhos aí, tenta pelo menos. Para hoje, sol com muitas nuvens, anublado com chuva de manhã ainda. Tarde com temporal e noite chuvosa, mínimas de 15, com máximas de 23 graus. Mas vamos ficar acompanhando aí a previsão do tempo, já tem o Leandro Puchalski por aqui, né? Para terça-feira, nublado pela manhã com possibilidade de garoa, tarde de sol com diminuição de nuvens, noite com muita nebulosidade. Mínimas de 9 com máximas de 20 graus para nossa terça-feira.
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1: Estamos de volta, 7h49, a reta final do nosso programa. Meu amigo Artêmio do Campo do Areão está com a gente. Bom dia para Pretinha também, né? Pretinha diz assim, ó: bom dia, desde que sua fé seja maior que seus problemas. Deus te abençoe aonde você estiver. Amém. E a tia Cida também, lá do bairro Aparecido, já está confirmando audiência, né, tia? Bom dia e obrigado pela sintonia aí, tá? Gaúcho da Fronteira!

0: aí na programação Renan e Raí, Alô Minha Vida. E ainda Gaúcho da Fronteira, tão pedindo um vaneirão? Bom dia pra Maria Goretti, que tá sintonizada com a gente, né, Maria? Diz assim, ó, bom dia, que todas as coisas boas em nossas vidas se multipliquem e que a mão de Deus esteja sempre sobre nós, amém. Bom dia pra Zilda, seja luz, carregue dentro de si apenas o bem, o amor, a bondade e a paz são sempre boas companhias. Isso aí, minha amiga. Obrigado pela sintonia de vocês aí. 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Um abraço, meus amigos, uma ótima segunda-feira. Que a nossa semana continue abençoada, né? Tá só começando. Que seja de realizações, que todos os seus planos deem certo. É o que eu tô torcendo, que Deus abençoe todo mundo. Ele vai fechar com marcação, não era eu, nega véia. Vem Fabiano chegando aí com Estação Alvorada. Bom dia, bom dia, bom dia, bom dia, bom dia pra você.
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19: 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Opa, bom dia, gente. Aí, beleza? Bom dia, segunda-feira. Bom dia, semana. Bom dia, ouvinte. Salve, salve. Começando mais uma super semana aqui no Estação Alvorada. Vamos até o meio-dia. Fabiano Carlos, com muito prazer aqui na 94, até às 10 horas. 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Música, alegria, bate-papo, informação. Eu já quero a sua participação no WhatsApp, hein? 991063978. Manda, manda! Manda que eu tô aguardando, hein?
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19: Começando com Bruno e Barreto, Trenzão, a primeira de hoje, 8 horas e 4.

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1: Haja coração. Bom dia. Bom dia, gente. Bom dia. Boa semana pra nós, hein? Curtimos a primeira de hoje, os primeiros sucessos da manhã. Trenzão com Bruno Barreto. Bom dia pra você em casa, pra você no trabalho, pra você que esteve com o Gilmar Santos e o Maitiando na Alvorada. Vamos até ao meio-dia juntinhos, com muita coisa boa nesta manhã de segunda-feira, gente. Eu quero você participando muito comigo aqui no WhatsApp, tá? Mandando sua mensagem, mandando aquele bom dia especial, mandando música, mandando abraço, beijo pra quem você quiser, interagindo com a gente, tá? Se manifestando no WhatsApp da Alvorada. Eu quero você comigo também no WhatsApp. Além de ouvir a Alvorada, eu quero você participando de montão, tá? Hoje, 21 de setembro de 2026, segunda-feira, inverno brasileiro. É, a primavera começa essa semana, gente. Estamos aí nos finalmente do inverno, hein? Datas históricas que a gente relembra sempre aqui no começo do programa. Há 111 anos atrás, em 1915, houve a estreia no Rio de Janeiro, a primeira versão muda e em branco e preto. Muda e em branco e preto do filme A Moreninha, hein? Em 1963, há 63 anos atrás, inauguração da TV Coroados, primeira emissora de televisão do interior do Brasil, hein? Aniversários famosos, Stephen King, escritor norte-americano, hein? Conhecido, hein?

Nacional da Paz, Dia Mundial da Doença de Alzheimer, Dia Nacional de Conscientização da Doença de Alzheimer, Dia Nacional de Luta da Pessoa com Deficiência, Dia Mundial da Gratidão hoje. Hoje é dia da árvore, gente. Vamos plantar uma árvore, vamos? Vamos cuidar do ambiente, plantar uma árvore hoje, vamos? Ah, faça isso na sua casa e planta uma árvore, tá? Daqui a pouco as manchetes dos principais jornais do país, também daqui a pouco tem a nossa reflexão do dia aqui na Alvorada. Bom dia pra você ligado aqui na Meira Manhã, Cláudia Leite, de passagem ao segundo sucesso da nossa manhã, 8 e 9.

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1: 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De passagem, Cláudia Leite, na nossa melhor manhã, para você ligado em 94, 8 horas com 12 minutos, para você curtindo nossa programação sempre, gente, sempre, sempre, sempre, tá? Ó, enquanto você vai mandando bom dia pra Alvorada, participando aqui no nosso WhatsApp, vamos com as nossas manchetes dos principais jornais. É, as manchetes começando aí com o Folha de São Paulo, Paraná, Ceará e São Paulo lideram em eficiência no uso de recursos. No estado de São Paulo, em vídeo, suspeitos de fraude do INSS, no INSS discutem volta aos negócios. Destaque do jornal O Globo, fundos para empresas em crise já chegam a 17 bilhões de reais. Correio Brasiliense, Lula rebate clubes de futebol e promete acabar com bets. Jornal Zero Hora, Rio Grande do Sul, após prisão de vereador, Câmara da Capital deve criar CPI para investigar emendas da saúde. Notícias do dia, candidatos ao Senado discutem ideias e propostas para o Estado. Rede de notícias AKERT, candidatos das eleições 2026 não podem ser presos até o dia 6 de outubro. A CAERT promove maior debate eleitoral da história do rádio de Santa Catarina com candidatos ao governo do estado nesta terça, portanto amanhã, hein? Santa Catarina bate recorde histórico nas exportações de carne suína. Setembro verde, Santa Catarina lidera ranking nacional de doações de órgãos com dobro da média do Brasil, hein? Fiesc apresenta a lista de 88 propostas a candidatos ao governo de Santa Catarina e cobra veto à elevação de impostos. E outras notícias que você confere durante nossa programação da manhã e também da tarde, tá? Direto da rede de notícias AKERT. 991-06-3978. Vai participando com a sua mensagem aqui no WhatsApp, tá? E eu volto já com a nossa reflexão do dia.

0: Aqui no centro da cidade, agora marcando 19 graus, o sol aparecendo entre nuvens nesta manhã.
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4: Opa, vamos lá, 8h19. Bom dia pra você ligado na Estação Alvorada. Gente, eu quero você participando, hein? Vamos lá. Vai mandando sua mensagem pra mim, vai participando no WhatsApp da Alvorada. 991063978. Participe bastante, tá? Manda aquele bom dia especial pra gente. Vamos interagindo aqui nesta ótima segunda-feira, 21 de setembro. Bom, gente, vou trazer a nossa reflexão do dia, tá? E você manda mensagem enquanto isso, tá? Daqui a pouquinho eu retribuo o seu bom dia com aquele carinho de sempre, tá? Retribuo, atendo você aqui na nossa manhã especial de segunda-feira. Pra gente começar bem a semana, amanhã começa a primavera, amanhã começa oficialmente a primavera brasileira. Então hoje é o último dia do inverno, gente. Hoje é o último dia do inverno. Bom dia pra você ligado na nossa melhor manhã. Nossa reflexão desta segunda-feira: vai dar tudo certo, porque cada obstáculo é apenas uma fase passageira e um aprendizado no caminho da sua vida. Nem tudo sai como a gente planeja, mas aquilo que é para ser seu, chega no momento certo, acredite. Treine a sua mente para enxergar as possibilidades, em vez de alimentar o medo do que pode dar errado. Tenha fé, cuide dos seus pensamentos e dê um passo de cada vez com coragem. Mesmo nos dias difíceis, a vida está apenas se ajustando para colocar você no lugar certo. Qual é o maior desafio da sua vida, hein? Vai enfrentar com dignidade, com força, com coragem. Ótima segunda, uma excelente semana para nós. É, vamos enfrentar os obstáculos da vida e creia que tudo vai dar certo, tá? Chega de pessimismo, chega de não acreditar que as coisas vão acontecer da forma que você deseja. Vamos acreditar mesmo, gente. É acreditar do fundo do coração que esta semana vai ser uma semana de vitórias. Vai ser uma semana de lutas compensadoras que lá no final você vai dizer para você mesmo que você foi um lutador e venceu mais uma semana. Muitas dificuldades vão se apresentar na sua caminhada hoje, amanhã e durante toda a semana. Mas ó, cabeça erguida, paciência, calma, serenidade, fé em Deus, que você vai conseguir enfrentar todos os obstáculos da sua vida com muita força de vontade. Acredite, tudo vai dar certo. Acredite, bom dia.

8h27, na manhã da Alvorada. Alô, Virgínia. Grupo Chocolate com a Turma do Pagode. Vai dar tudo certo. A canção do Zezé de Camargo e Luciano, na nossa reflexão especial, na melhor manhã pra você. Tá pra você ligado aqui nos 94.5. E tá ligado na Alvorada? Tá em casa? Tá trabalhando? Começou bem a semana? Começou cedinho a trabalhar, hein? Muita gente começa bem cedo, hein? Muita gente começa cedo mesmo, madrugando, né? Madrugando pra trabalhar dia a dia, com a sua rotina diária, com seus trabalhos, com sua profissão aí, tá? Pra batalhar pra mais uma semana, hein? Pra quem levantou bem cedo, levanta cedo, começa cedo na sua lida diária, bom dia pra você, tá bom, gente? Pra quem começa 5 horas da manhã, 6 horas, às vezes até mais cedo, hein? Bom dia pra você, seja bem-vindo, nossa programação da Alvorada. Zelanda Caetano, bom dia. Bom dia pro meu amigão, o Giovanni Padilha, tá? Abração pra vocês ligados aí na programação da Alvorada, o Giovanni Padilha, a família toda. Aí, obrigado pelo carinho da sintonia sempre com a gente. Mandar um joinha aqui pro Giovanni, tá? Ele mandou mensagem pra gente aqui na manhã. Deixa eu mais. Quem mais aqui tá participando com a gente já nesse começo do nosso Estação Alvorada? Já participou, já mandou mensagem, mandou bom dia. A Mari, bom dia. Bom dia, Pedrolina, minha amigona. Bom dia, Fabiano. Hoje é o dia de aniversário de casamento Bodas de Prata. Parabéns pra minha esposa Luciane por me aturar. Se existe amor, o amor supera tudo, né? Meu amigo Eloir de Guaramirim. Parabéns pro Eloir e pra esposa Luciane. É aniversário de Bodas de Prata. Parabéns pra você, meus amigos! A Luciane e o Eloir estão comemorando hoje Bodas de Prata. Parabéns pra vocês, tá bom? José Milton, segue o líder, né, José? Ontem o Palmeiras empatou com o Grêmio num jogão, hein? Que jogo bom aquele do Grêmio e Palmeiras, hein? O Everton salvando muitas bolas, hein? É o Everton que segurou, né? O Palmeiras, hein? Deu 0-0. E o Flamengo ganhou ontem do Bragantino. Abriu 3 pontos do Palmeiras. Segue o líder, meus amigos! Que maravilha, hein? Bom dia, aqui é o Jacir de Malete. É isso? Manda abraço pra toda a minha família. Pra mãe Ayrta, irmãos, João Batista, o Rei, Mauro, Aparecida, Carlão, Falcão, Jacir e Josefa. Alô, Jacir de Malete. Malete é Paraná, né? Abração pra vocês aí, ô Jacir. Obrigado pelo carinho aí, tá? Mandando música aí, mandando um abraço pra toda a galera, a família dona. Bom dia pra minha queridona amiga Aparecida Cida, mandou café da manhã, uma xícara bonita, com coração. Quem, por falar em coração, o Silvio Novaes, de Ponte Alto do Norte, pediu cama e coração do Gustavo Lima, daqui a pouquinho mando, tá? Bom dia pro meu amigo Zé do Bento. Alô, Zé do Bento de Lebon Regis. Já está na peleja, né, Zé? Cândia Pires, do Campo do Arião. Boa semana pra nós, Cândia. Obrigado pelo carinho.

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1: Maravilha, 8h37. Bom dia, tudo bem, tudo certo? Adriano, é o Adriano Lautério. Já tá ouvindo nossa programação lá no Poçante, né? Trabalhando, viajando, trabalhando e ouvindo nossa Alvorada. Adriano, Adriano Lautério, hein? Abraço pra ti, amigão, tudo de bom aí. Gente, 991063978, quero você participando no WhatsApp, hein, gente, hein? Vamos lá. Você que não mandou mensagem, vai mandando na manhã aí pra gente trocar uma ideia, você interagir com a gente aqui na manhã, se manifestar no WhatsApp. Hoje é dia dos tios. Quer mandar um abraço pro tio ou pra tia? Hoje é dia dos tios. Tanto da tia como do tio, hein? É. Manda abração pro tio, pra tia aí, que hoje é dia deles, hein? É. Hoje também é dia do adolescente, hein? Parabéns pra você que é adolescente, hein? É. Você que tem os seus 12 anos já é adolescente, né, gente? Antes do 12 é pré-adolescente, né? Vem a criança, vem o pré-adolescente e acima dos 12 é adolescente. Adolescente vai até os 18 anos, hein? 18 anos pra frente é adulto, né? Não, eu não sou mais adolescente, faz tempo, né? Faz muito tempo. Ai, ai, ai, mas assim, ó. Parabéns pra você, adolescente, hoje é seu dia também, tá bom, gente? Hoje é dia da árvore, gente. Dia pra se pensar melhor no ambiente da gente. Dia de plantar uma árvore. Se tiver a oportunidade de plantar uma árvore na sua casa, planta, tá? Planta. Pega uma muda aí de alguma árvore, né? Procure aí na cidade. Pegue aí uma muda de alguma árvore e plante uma árvore aí. Em algum lugar aí, tá? Precisamos nos preocupar e preservar o nosso ambiente. E hoje, dia da árvore, dia pra você pegar e plantar uma árvore na sua vida, hein? Luciane Vaz do Centro, minha amigona, bom dia. Artêmio Michailoff, fala, Artêmio.
2: E aí, Fabiano, bom dia.
1: Bom dia.
2: Que seja, Fabiano, seja um dia abençoado pra nós.
1: Sim.
2: Uma boa semana. Amém. De bênção e vitória, meu amigo. Aqui tá bom demais. Aqui tô cevando meu mate, velho.
1: Que maravilha.
2: Bem cevado, bom demais.
1: Ei, isso é bom demais, Artêmio. Isso é bom demais, Artêmio do céu. Gente, informação chegando, Antes da música aqui, deixa eu trazer uma informação pra você. Acidente grave na BR-470 deixa 2 mortos em Campos Novos no final de semana, hein? Infelizmente, 2 pessoas morreram em um homem e o homem ficou ferido em um grave acidente de trânsito registrado na tarde do sábado, dia 19, na BR-470 em Campos Novos, próximo ao acesso de Monte Carlo. A colisão envolveu um Gol e um caminhão Ford Cargo e uma carreta Volkswagen, hein? As vítimas fatais estavam no Gol, ficaram presas às ferragens, hein? Fatalidade, infelizmente aí, 2 pessoas acabaram morrendo, né? A morte de um homem de 20 anos e de uma mulher, hein? Tá? A mulher aqui não temos a idade, mas a do homem de 27 anos temos a minha idade. Aliás, 20 anos, né? Um rapaz de 20 anos e uma mulher acabaram falecendo nesse gravíssimo acidente em Campos Novos. Maiores detalhes aí lá no Alvorada Notícias, aqui na programação da Alvorada. Enfim, a gente vai informando você com as principais notícias aí da região, aqui na nossa manhã mais especial pra você. 8h41, seguimos. Tá pro Silvio, hein? Gustavo Lima, Cama e Coração. Agora 19 para as 9.

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1: Maravilha, tá aí, 14 para as 9 da manhã, Thiaguinho com L7NON. É isso? Vai valer a pena. E o Gustavo Lima e a sua cama e coração aqui na nossa melhor manhã para você nos 94.5, para você super ligado aqui na manhã desta segunda-feira, hoje dia 21 de setembro, hein, gente? Dia da árvore, amanhã começa a primavera. O inverno, estamos nos despedindo do inverno. Amanhã começa oficialmente a primavera brasileira, a estação das flores, hein? Ó, hoje tem previsão de chuva ainda, inclusive chuvas fortes aí em algumas regiões do nosso estado, hein? Daqui a pouquinho, 9h20, o Leandro Puchalski vai trazer mais detalhes sobre essas condições de chuvas, né? Que ainda se prevêem para esta segunda-feira até. Então, nas próximas horas aí, o tempo já vai começar a mudar para trazer chuva aí para todo o estado de Santa Catarina, hein? Bom dia pro Clenilson, motorista, toca Tribo da Periferia com Hungria. Aniversário dela, tá bom? Abraço aí, Clenilson, motorista. Valeu, Clenilson. Maria Borges, amigona, bom dia. Obrigado pelo carinho da sintonia, ô Maria. É, abraço lá pro quem tá trabalhando, Galdino. Ô, Galdino, abraço, hein? É, abraço para os amigos que estão trabalhando, amigas que estão trabalhando também, você em casa, você nos estabelecimentos comerciais ouvindo a gente, aí no supermercado, na loja, na lanchonete, no bar, hein? Nos bares também, aí nas oficinas mecânicas, nas borracharias curtindo, nas empresas também, você levando a gente de carona no seu veículo, hein? Meus amigos operadores de máquinas agrícolas também. Abraço pra todo mundo ligado, hein? Você no caminhão, você no ônibus, você no táxi. Ah! Um abraço pra você, obrigado pelo carinho. Intervalo comercial, hein? Volto já trazendo umas músicas na nossa manhã desta segunda-feira.

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0: Então, agora 8h54 na manhã.
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0: Vamos lá, até o meio-dia pra você com muita música boa, bate-papo, alegria, informação. E você participando no WhatsApp da Alvorada, claro, hein? Participando no WhatsApp da Alvorada. E mandou mensagem pra mim foi a nossa amigona Célia Ferreira. Ô Célia, bom dia, boa semana, tá? Obrigado pelo carinho. Também um bom dia especial pra quem aqui mandou, a Elisângela. Um alô pro ouvinte de Rio do Campo. Quem tá mandando aqui, ó, é a Jaqueline Novak. Família Novak, aquele abraço pra vocês aí em Rio do Campo. A Cleri tá ouvindo a gente aí na Campina de Baixo, tá? A Kátia, o Amado, né? Toda essa turma aí ouvindo nossa Alvorada. O Elvis também. Abração pra eles aí, ligados também. Ligados na melhor programação. Sidney, Cleri, a Sara, abraço pra todo mundo. O Elvis, o Amado e a Kátia também estão ouvindo nossa programação da Alvorada, né, Cleri? 8h59. Saudade Proibida, Simone Mendes.

0: Legal, tribo na periferia, Hungria, hip hop, aniversário delas, que foi pro Clenilson, motorista, né, Clenilson? Ouvindo a gente na nossa melhor manhã. Simone Mendes e a Saudade Proibida também, aqui na 94.5, na nossa melhor frequência. 9:01, já vamos trazendo informação direto da rede de notícias Acaerte, tá? Daqui a pouquinho volto. E você vai mandando sua mensagem pra mim, eu quero muita gente participando, hein? Aqui na nossa manhã da Alvorada, no 99106-3978, manda!
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4: A Associação Catarinense de Emissoras de Rádio e Televisão promove debate entre candidatos ao governo do estado nesta terça-feira em Florianópolis. 120 emissoras associadas à Acaerte integram o projeto, que terá transmissão ao vivo em 211 canais, sendo 106 rádios e 4 redes de televisão, além de sites e plataformas nas redes sociais. Foram convidados os concorrentes que atendem aos critérios estabelecidos pela Lei das Eleições. Confirmaram presença os candidatos Gelson Merizio, do PSB, João Rodrigues, do PSD, Jorginho Melo, do PL e Ralf Zimmer, do PRD. Uma das organizadoras do debate é a coordenadora de conteúdo da Acaerte, Melina Calduro, projeta.
5: Esse vai ser o maior debate da história do rádio catarinense, um orgulho pra gente aqui da Acaerte estar à frente disso. Teremos muitas formas de contato com o eleitor, que é o nosso grande objetivo, trazer um espaço para que os candidatos possam debater as suas ideias, apresentar propostas e o eleitor poder fazer a sua decisão para o dia 4 de outubro. Teremos uma programação que vai durar 2 horas, nós teremos 5 blocos, muitas oportunidades para que os candidatos possam debater os seus temas de interesse.
4: A análise de eventuais pedidos de direito de resposta no debate será feita por uma comissão especial formada pelos ex-presidentes do Tribunal de Justiça de Santa Catarina, desembargadores Ricardo Hessler e Rodrigo Colasso, além do jornalista César Seabra, diretor de jornalismo da NSC Comunicação. Também integrante do grupo, o consultor jurídico da Acaerte, advogado Emerson Machado, explica.
6: O formato que foi pensado e vai ser levado aos ouvintes foi discutido internamente, foi apresentado aos partidos políticos e aos candidatos que puderam, inclusive, opinar sobre as regras, até que se chegasse ao formato definitivo, que nós temos segurança, segue toda a legislação vigente e proporciona aos partidos, às emissoras e aos candidatos a segurança de que o debate tem regras claras, objetivas e isonômicas.
4: Ao longo de 2 horas, os candidatos ao governo do estado vão debater assuntos propostos pelas regionais da Acaerte e também terão espaço para perguntas entre si com temas livres. O presidente do Tribunal Regional Eleitoral de Santa Catarina, desembargador Carlos Roberto da Silva, avalia.
7: Eu entendo que a Acaerte representa um papel muito importante de promovendo debates dessa natureza para que o eleitor possa analisar as propostas.
4: O debate Acaerte começa às 9 horas da manhã desta terça-feira. Acompanhe pelo canal Acaerte Oficial no YouTube ou por meio das plataformas da sua emissora preferida. A mediação será do jornalista Moacir Pereira. De Florianópolis, da Rede de Notícias Acaerte, Cadu Reis.
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5: Opa, vamos lá, gente. 9:10 de volta.
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5: Bom, a gente vai até o meio-dia, amanhã de segunda-feira, hoje 21 de setembro, dia da árvore, dia dos adolescentes, dias dos tios hoje. Hoje você pode mandar um salve aí, né? Um alusão, um beijão pros tios, hein? Pro tio, pra tia. Hoje é dia deles, é, tanto do tio como da tia, né? Chama um abraço para minhas tias do coração. São muitas, eu não vou citar nomes, né? Tem muitas. Tios também tem uma porção aí. Hoje é dia dos tios, hoje é dia do adolescente, dia da árvore, amanhã começa a primavera. É, estamos também iniciando a semana do rádio, né, gente? Uma semana bem especial. Dia 25 de setembro é dia do rádio, tá? É, esse parceiro, essa companhia diária aí de você, né? Você acompanha o rádio aí há muito tempo e, claro, em todos os ambientes e da sua casa, é... companheiro inseparável na sua vida, o rádio que informa, o rádio que anima, o rádio que interte você, o rádio que emociona, tá? Estamos abrindo a semana do rádio, tá, gente? Então não esquece, segunda, é sexta-feira é dia do rádio, hein? Vamos falar muito a semana sobre o rádio. Ah, deixa eu mandar um abraço pro Evaldo, ligadão com a gente. Oi, Evaldo, bom dia. Roseli Carlin também com a gente. Oi, Letícia, de Rio do Campo. É, tá mandando pra família, né? Pro filho Davi, que hoje completa 16 aninhos. Gente, parabéns aí, ô Davi! Felicidades! Parabéns pro Davi, que ele está hoje de aniversário. Ô Davi, é, Davi, saúde e paz, hein? Que Deus abençoe sempre ele. Pra torcida do... qual é o líder do Campeonato Brasileiro, hein? A torcida do... qual é o atual líder do Campeonato Brasileiro, hein? Flamengo, claro. Calma, gente. Não é sempre, né? Ah, os palmeirenses que me desculpem aí, tá? Mas abrimos 3 pontos do Palmeiras! E agora daqui pra frente vai ser assim. Tem que ser assim, né? Na frente, na frente. Bom dia pra Dani, excelente semana pra você, minha queridona. Bom dia pra você, obrigado aí, tá? Bom trabalho pra família também. Pra família da Dani, uma ótima semana. Maiara e Maraísa, Fred e Fabrício, Nayara Azevedo, eu só te amei. Pra quem tá ouvindo a Alvorada, 9:13.

Opa, eu sou também. Maíra e Maraíza, Fred e Fabrício e Naila Azevedo aqui na melhor manhã da Alvorada. Pra você curtindo nossa manhã mais que especial, hein? Mas quem tá fazendo aniversário é o Adão, hein? É a Stephanie, que é sobrinha dele. A dona Catarina, que é mãe do Adão, está mandando um salve pra você, Adão. Salve quer dizer o quê? Parabéns, felicidades, muitos anos de vida pro Adão. Nosso ouvinte de sempre, Adão, parabéns, felicidades pra ti também, hein? Muitos anos de vida pro nosso amigão, nosso ouvinte, o Adão, que tá completando idade nova hoje, hein? Quem? Eu não sabia que o Adão estava fazendo aniversário, aí a Stephanie mandou um áudio aqui, né? E a dona Catarina tá lá ouvindo também a nossa programação, né? A mãezona do Adão. Todo mundo parabenizando o seu Adão aí, desejando pra eles, ou pra ele, né? Muitos anos de vida e felicidades nesta manhã do dia 21 de setembro, hein? Esse paga a carne ou paga o bolo, né, o Adão, hein? Paga a festa aí, hein? Paga pelo menos um bolo. Não vai querer ganhar o bolo, tem que pagar, né? Abração, meu amigo, tudo de bom.

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3: Vamos lá, vamos conferir o tempo então, 9 horas e 21 minutos aqui na nossa manhã. O tempo no momento aqui no centro encoberto com sol, aos poucos aparecendo entre nuvens. Ô Leandro, temperatura agora marcando 20 graus, como é que fica o decorrer da segunda? Esse começo de semana aqui para nossa região, bom dia para você. Leandro, bom dia.
13: Bom dia, Fabiano. Bom dia para todos os ouvintes da Alvorada. O sol ainda aparece, pessoal, na sequência desta manhã de segunda-feira, mas gradativamente o tempo vai mudar à medida que vamos tendo o decorrer da segunda. Nuvens carregadas vão começar a aparecer aqui pelo meio-oeste e entre a tarde e a noite há previsão de pancadas de chuva. Como a gente vai ter aquecimento, pessoal, essas instabilidades que avançam a partir de uma frente podem trazer alguns pontos temporais. Então a chuva deve pegar a região como um todo, os temporais, a chuva mais forte em alguns momentos não é para todas as áreas, pega mais de maneira pontual, mas chama atenção para essa possibilidade quando o tempo mudar, atenção em relação a isso. Raios, trovoadas, rajadas de vento, a questão de até mesmo algum granizo, não podemos descartar, tá? Não é para todo mundo, mas atenção. Terça-feira muito nublada, uma terça-feira de predomínio das nuvens, no período da manhã, madrugada, início da manhã ainda pode ter alguma chuva leve, mas à medida que a terça-feira ocorre, boa parte do dia é com tempo seco, só com nebulosidade, só que temperaturas baixas, tá? Não subindo muito, 18 graus a máxima do dia. Abraço a todos, informações do tempo da Puchowski Meteorologia.
3: Abraço, Leandro, obrigado pelas informações do tempo, até 9 horas com 23 minutos.
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0: 9:24.
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0: Estação Alvorada até o meio-dia, até as 10 com a nossa primeira parte. Você não mandou bom dia pra mim ainda. Não mandou aquela mensagem legal na programação da Alvorada? Manda, tá? Estamos aqui aguardando sua mensagem e você interagindo também, de uma certa forma, auxiliando na programação da Alvorada. Para que a programação da Alvorada, especial aqui da mãe, fica mais legal quando você manda mensagem no WhatsApp da Alvorada. A programação fica mais legal quando você manda sua mensagem pra gente aqui no 99106-3978, tá bom? Você no trabalho, você em casa, você em toda a região ouvindo a gente, no site da Alvorada, no aplicativo, curtindo a nossa super segunda-feira e, claro, a nossa manhã mais que especial. Rafa Júnior, é Hugo e Guilherme, que mais? DJ Ari, 925.

Mano Walter, Rafa e Júnior ama um maloqueiro. Participação do Hugo e Guilherme e também DJ Ari aqui na nossa melhor manhã da Alvorada. Em 94.5 para você ligado com a gente. Abração enorme para você que está trabalhando ouvindo o som da Alvorada. Não importa a sua profissão, o que você faz, mas que sempre, além de estar trabalhando nos afazeres do seu dia, na rotina diária e no seu trabalho, ouvindo o som da Alvorada FM, tá? Ouvindo uma boa música, acompanhando também nossas informações, acompanhando também a nossa programação mais que especial, feita especialmente para você, tá bom? Mandar um abração especial para Ponte Alta do Norte, para toda aquela turma de Ponte Alta do Norte, tá? Para quem já mandou mensagem para mim, para quem não mandou ainda, abraço para todo mundo aí em Ponte Alta do Norte, Rio do Campo, Santa Terezinha, que mais, em Taió, Timbó Grande, aquele abraço, Fraiburgo, Lebon Regis, Monte Carlo, Curitibano, São Cristóvão do Sul, Monte Castelo, Moema e Itaiópolis, aquele abraço aí pra vocês. Também muitos ouvintes acompanhando a nossa programação, tá bom? Eu vou pro intervalo, gente, tem esporte chegando e daqui a pouco eu volto aí trazendo mais pra você na Alvorada.

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2: A 29ª rodada do Campeonato Brasileiro da Série B movimentou o final de semana. Começou ainda na sexta-feira com o Vila Nova vencendo o América Mineiro pelo placar de 1-0. Também na sexta, o Ceará venceu o Novo Horizontino pelo placar de 2-1. O São Bernardo venceu o Atlético Goianiense pelo placar de 1-0. No sábado, o Sport venceu o Juventude por 2-1. Atlético e Botafogo de São Paulo empataram em 1-1. A Ponte Preta, ontem, domingo, venceu o CRB pelo placar de 1-0. O Goiás venceu o Avaí pelo placar de 2-1. O Londrina perdeu em casa para o Fortaleza, também pelo placar de 2-1. Hoje, 19:30, tem Criciúma e Operário. 21:30 para fechar a rodada, tem Cuiabá e Náutico. A classificação, de momento, da Série B tem no G6. Vila Nova, líder, 51. Fortaleza, o segundo, também com 51. O Novo Horizontino, o terceiro, com 50. O Juventude, o quarto, com 50. O Criciúma, o quinto, com 47. E o Atlético Goianiense, o sexto, com 46 pontos. Na zona de rebaixamento, Avaí com 30, Londrina com 28, América Mineiro com 17 e Ponte Preta com apenas 13 pontos somados. Com as informações para o Giro do Esporte, Jean Andrade.
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19: Oh,
5: Ah, sim, vamos lá, gente. 22 minutos, faltando para as 10 horas da manhã.
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5: Pra você ligado na melhor manhã, bom dia, o sol presente, tá legal, hein? O sol presente entre nuvens, mas o tempo vai mudar, como já destacou o Leandro agora há pouquinho, hein? No boletim do tempo, o tempo vai mudar, tem chuva pra tarde, gente, então te preparas aí, tá? Por enquanto, o sol aparecendo, mas as condições ainda devem mudar durante o dia, como já relatou o Leandro Puchalski. Ó, deixa eu mandar um abração aí pra Lenilda, Ponte Alto do Norte, Arcida Oliveira, tá curtindo nossa programação, hein, Cida? Daqui a pouco mais, hein, se der, eu mando tua música, tá? Tá bom, Cida Oliveira, abraço. Motorista fica preso às ferragens após colisão na BR-470. Foi no sábado, hein? Um homem ficou ferido após uma colisão entre dois veículos de passeio na manhã do último sábado na BR-470 em São Cristóvão do Sul. O acidente aconteceu por volta das 7 horas e 15 minutos no quilômetro 218, na localidade de Caraguatá. O atendimento foi realizado pelos bombeiros militares de Curitibanos. Um dos veículos envolvidos era uma Parati com placa Mercosul. Placas Mercosul, hein? Motorista, um homem que não teve a identidade divulgada, ficou preso às ferragens após a colisão. As equipes dos bombeiros realizaram o desencarceramento da vítima. E depois de ser retirada do veículo, ela foi encaminhada pelo SAMU ao hospital em Curitibanos para atendimento médico. O segundo automóvel envolvido era um Jeep, também com placas Mercosul. O veículo era conduzido por um homem de 36 anos que não sofreu ferimentos. Em razão da gravidade da ocorrência e da necessidade de atendimento às vítimas, a BR-470 ficou completamente interditada nos dois sentidos durante o atendimento inicial. A liberação da rodovia ocorreu após a chegada da Polícia Rodoviária Federal, que assumiu os procedimentos relacionados ao acidente. Foi sábado pela manhã, na localidade de Caraguatá, município de São Cristóvão do Sul, na BR-470. Agora 19 para as 10 horas. Pior saudade. Murilo Rufi.

Thiaguinho, ela é demais, Murilo Rufi, Pior Saudade, fechando pra você mais um bloco de músicas aqui na Alvorada FM, 13 minutos faltando pras 10 horas, pra você ligado, bom dia, tá? Bom dia pra você em casa, curtindo a gente, tomando aquele cafezinho da manhã, com os afazeres diários, hein? Eu vindo nossa manhã de segunda-feira, hein? E aí, passou bem o fim de semana? Como é que foi o fim de? Foi tranquilo, foi legal, hein? Foi proveitoso, é, descansou, relaxou, é, curtiu, passeou, é, bom, não importa o que tem feito, né? Não importa o final de semana como foi, é, mas o que importa, na verdade, não como tenha sido, mas que tenha sido compensador, tá bom, gente? Aí se a gente vem firme e fortes aí pro final, pra mais uma semana. Gente, amanhã começa a primavera, hein? Estamos aí nos finalmente do inverno, hein? Inverno tá acabando, hein? Esse inverno parece que durou uma eternidade, hein, gente? Parece que os 3 meses de inverno durou aí... É um ano, hein? Acabar mais. Ah, mas ainda vem o frio por aí, hein? Tá se prevendo aí uns dias, pelo menos nessa semana. Tava vendo a previsão do tempo, que teremos aí alguns dias com temperaturas aí baixas, né? Ainda nesta semana, hein, gente? Ó, por exemplo, amanhã, terça, início da primavera, temperaturas aí é de 7, 6, 5 graus. Na quarta também, hein? Então aí teremos um começo de primavera, né? Que inicia amanhã, com temperaturas aí baixas e um pouco frio aí, né? Que é? Ah, hoje é dia dos tios, hein? É dia do tio e da tia, tá bom. Dia do que mais? Dia da árvore também. Que mais? Dia do adolescente, hein? Os amigos adolescentes, hein? Parabéns aí, hoje é dia de vocês, hein? Ô fase, né, gente? Fase da adolescência não é fácil, não, é? Ô fase! Pra você que tá vivendo essa fase da adolescência, parabéns, hoje é dia de vocês. Gente, amanhã teremos um debate, hein? É, amanhã tem debate dos governadores, dos candidatos a governo do estado, tá? É, então amanhã tem debate, é, pra você acompanhar, né? A princípio é na rede social, né, gente? A princípio o debate é nas nossas redes sociais, tá? Pra você acompanhar no Instagram, no Facebook da Alvorada, né? A princípio nas redes sociais, né? Amanhã debate a partir das 9 da manhã. Você vai poder ouvir e assistir nas redes sociais da Alvorada FM o debate ao governo do estado de Santa Catarina, tá? Promovido pela ACAERT, a Associação Catarinense de Emissoras de Rádio e Televisão, tá? Intervalo, eu volto daqui a pouquinho pra gente trazer mais aqui, ainda na primeira parte do Estação Alvorada.

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0: 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Olá, de volta para você, agora faltando 6 minutos para as 10 horas.
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0: Assim, ó, vamos trazendo, tem participação, tem a Terezinha Melo. Tá mandando um salve pra gente aqui, mandou mensagem. Abração pra você, minha amiga Terezinha Melo. Bom dia, Fabiano! Quem tá ligado com a gente aqui, ó, é o Alemão. O Alemão tá naquela, hein? Tá naquela, hein? Em clima de sofrência, né, Alemão?

curtimos um pouquinho do Renan Raí, Chorei no Sinal. Especial lá pro Alemão, que tá ligado com a nossa programação, né, Alemão? Curtiu? Então, tá bom, hein? Boa segunda pra nós aí, vamos lá. Fechamos a primeira parte do Estação Alvorada, daqui a pouquinho a gente retorna, tá? Marilene Guetem, bom dia, minha amigona. É, daqui a pouquinho a gente retorna aí com o momento de oração e a sequência da manhã até o meio-dia. 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Vamos fechar a primeira parte com Panda, toca telefone. Já vai mandando pedido de oração, hein? Já começamos aí na sequência.

0: toca.
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4: Vamos lá então, 10 horas começando o nosso momento de oração aqui na Manhã da Alvorada com o JH Variedades. 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Alô, bom dia.
5: Bom dia, Fabiana. É a Zelanda. Primeiro eu quero agradecer a Deus, a gente de saúde, tá junto com a família da gente. De oração de hoje eu peço para mim, pro meu esposo, pro meus filhos, pro meus netos, peço que Deus, Nosso Senhor, Nossa Senhora proteja eles, pra Dona Eluíra e a família dela, para a Sandra e a família dela, para os meus tios e tias, primos e prima, para minha amiga Erza, para a dona Creide, que estão escutando a oração, e para quem estiver precisando de oração.
4: Tá certo, Zelana, obrigado, hein? 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A Rosane manda mensagem, oração pros filhos, pro Vinícius, né? O Leandro, netinho Arturo Murilo por ela também. Alô, Terezinha, bom dia.
6: Bom dia, em primeiro lugar, quero agradecer a Deus por mais um dia abençoado. Coloco meus netos na oração, o Jean, todos os meus netos e os meus filhos, os meus vizinhos. E para quem precisar da oração, e para vocês e da rádio. Que Deus abençoe o nosso dia.
4: Obrigado, Terezinha. Obrigado. 10 horas e 2 minutos. 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A Stephanie, dona Catarina, mandando pro Adão, que está fazendo aniversário hoje, colocando ele na oração, né? Desejando saúde, paz, que Deus abençoe nosso ouvinte Adão, que está fazendo aniversário hoje. Quero pedir oração para mim e para os meus filhos Adilson, Israel, Alex, José, minha filha Lúcia, meu marido Niden, minhas noras a Sandy, a Charla, a Flaviane, meus netos Pedro, Miguel, Luísa, Cauã, Jussara e Guilherme, a nossa amiga Aneide, participando também a Zeneide. Cândia Pires também, oração com a gente, a Cândia, o Adair, toda a família, um abraço para vocês aí, especial, hein? 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Fechamos o momento de oração. A última, então, rapidinho aqui, ó. A Marilda. Bom dia, Marilda.
7: Bom dia, Fabiana. Essa oração de hoje para mim, para o Miro, para minha amiga Gorete.
4: Quem mais? Acabou, né? Tá bom. Marilda, obrigado, tá? Obrigado pela participação também. Vamos chamar a oração do padre. Padre Reginaldo Manzotti chegando com a oração de hoje, nesta segunda-feira, 21 de setembro. Daqui a pouco eu volto com a sequência da manhã. Bom dia, padre.
0: Querido povo de Deus, como é que está o seu despertar, o começar dessa semana, nessa segunda-feira? Espero que com entusiasmo. Tristeza não, gente, alegria. Alegria de começar o dia e poder fazer tudo diferente. Vamos rezar pedindo que Deus ajude na libertação dos vícios, em particular do alcoolismo. Em nome do Pai, do Filho e do Espírito Santo. Amém. Misericordioso Jesus, que tiveste compaixão de todos aqueles que eram apresentados e colocados para serem curados e libertados de espíritos impuros. Nesta manhã, eu me coloco em oração e clamo a vossa misericórdia. Restaurai a vida daqueles que estão aprisionados pelo vício do alcoolismo. Diga o nome. Nosso Senhor Jesus Cristo, que vieste para libertar os cativos, libertai estas pessoas, cujos nomes lembramos, que se encontram no vício, sejam eles quais forem, mas de modo especial, o do alcoolismo. Senhor, Deus de misericórdia, tire os traumas, os registros negativos. Onde essa doença entrou na vida da pessoa, quer seja por herança genética, quer tenha sido por má formação, ó Jesus, amado Jesus, pedimos para que entre na história destas pessoas, desde o momento da concepção até hoje. O teu poder é imenso. Regenere, liberte, santifica-os no teu amor. Senhor, rezamos também pelos familiares que tanto padecem, que tenham discernimento, que tenham paciência e que saibam lidar com este problema. Senhor, dai-lhes o Espírito Santo de tal forma que tais pessoas e familiares se sintam motivados e fortalecidos, sempre com a certeza de que são capazes de vencer o vício do álcool. Senhor, que sejam regenerados nos seus fracassos e que a vossa graça os fortaleça na vontade. Não permita, Senhor, que estes teus filhos e filhas sejam derrotados e humilhados pelo vício do álcool, mas que sejam recolocados na vida. Pedimos, Senhor, a libertação dos traumas dos familiares por uma história marcada de profunda dor. Pai nosso, que estais no céu, santificado seja o vosso nome. Venha a nós o vosso reino, seja feita a vossa vontade, assim na terra como no céu. O pão nosso de cada dia nos dai hoje. Perdoai-nos as nossas ofensas, assim como nós perdoamos a quem nos tem ofendido. E não nos deixeis cair em tentação, mas livrai-nos do mal. Amém. O Senhor esteja convosco. Ele está no meio de nós. Que a bênção de Deus fortaleça as famílias e as pessoas na libertação dos vícios. Abençoai a água que será tomada e as fotos de família. Em nome do Pai, do Filho e do Espírito Santo. Amém. Jesus, libertai do alcoolismo. Um bom dia a todos.

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6: Vamos lá, gente, 10 horas e 18 minutos, estamos de volta agora para comandar o nosso segundo, a nossa segunda parte do Estação Alvorada, manhã que segue até o meio-dia, nesta segunda-feira, 21 de setembro de 2026. Bom dia para você, tudo certo? 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Ó, você não participou na primeira parte, não manda mensagem antes das 10? Agora é o momento, tá? Mande mensagem, participe da programação, interaja com a gente, vai no WhatsApp da Alvorada 991063978 e participe! Quero você comigo também no WhatsApp, hein? Bom dia! Até o meio-dia tem, gente, tem! Tem o que, hein, Fabiano?
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6: Champagne Master, menos é mais, Natan com Zé Vaqueiro e muito mais.

Maravilha, 10h27, tá aí Jota Quest. Você precisa de alguém, hein? Participação do Falcão, Natan, aproveita que eu tô obrigado. Participação do Zé Vaqueiro e Menos é Mais. E a Champagne Master aqui na nossa melhor manhã. Chamando um abração pra Fraiburgo, Antônio Lopes. Aquele abraço, Antônio. Tá lá trabalhando, tá lá na sua peleja, né? Abraço pra você ligado na nossa programação, Antônio Lopes. Meus amigos de Fraiburgo sempre ouvindo a nossa programação. Bom dia, abraço do Vaguinho. É, hoje não é dia do radialista, não, ô Vaguinho. Ele mandou aqui feliz dia do radialista, não. Hoje não é dia do radialista, né? É. Dia do rádio é dia 25 de setembro, vai ser sexta, né? Mas hoje não é dia do radialista, né? Abraço, Vaguinho. De qualquer forma, abraço. Obrigado pelo carinho, hein? Sempre ouvindo nossa programação da manhã. Fabiano, tudo bem? Manda uma música aí pra nós e aí tudo de bom pra você. Abração. Meu amigo torcedor do Colorado, hein? Ô, Laércio Pedro, seu Colorado não tá fácil, não. Ô, Laércio. O Internacional não tá fácil. Inclusive, mandaram embora o técnico ontem, né? Do Inter. Rapaz, situação complicada por lá, hein? É... Mas em algum momento melhora, né, Alessio? Em algum momento tem que melhorar esse negócio aí, né? Daqui a pouquinho, o vizinho controla princípio de incêndio em um comércio de curitibanos, tá? Daqui a pouquinho essa informação. Em Videira, Operação Pendre prende 4 pessoas e apreende, né? Operação prende 4 pessoas e apreende 76 quilos de maconha em Videira. Também funcionários da Caixa vetam nesta segunda-feira sobre proposta que pode encerrar a greve. Continua a greve aí da Caixa a nível nacional, hein, gente, hein? Daqui a pouco para você também, informações aqui na nossa Alvorada. A Sueli disse que o Laércio está chorando. Ah, quem mandou mensagem foi a Sueli, não foi nem o Laércio que mandou mensagem, hein? É que na foto do perfil de vocês estão os dois, né? Aí vocês me confundem, gente. Foi a Sueli que mandou aqui, né? Nem foi o Laércio. Ela mandou assim, ó. O Laércio tava chorando ontem, hein? Complicado, né? Ah, consola o Laércio, Sueli. Consola ele aí, tá? Consola que vai dar tudo certo.

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0: Ao tempo, no momento, sol tá presente, tá? Entre nuvens aqui na manhã. Por enquanto, nenhuma chance de chuva. Umidade relativa do ar na faixa dos 73%. Ventos soprando a 14 km por hora. E a temperatura marca do 21 graus. Pra tarde tem previsão de chuva, tá? Tem previsão de pancadas de chuva. As temperaturas não passam do 21, tá? Então, agora, marcando 21 graus e não passa disso, tá? Terça-feira amanhã, céu encoberto, tá? Períodos instáveis ainda, mas a princípio sem chuva, nem amanhã, nem quarta, né? Mas com muito céu encoberto amanhã na quarta-feira, com mínimas de 7 graus e máximas de 18 amanhã. Na quarta, céu encoberto com mínimas de 7 graus, máxima de 14. Claro, nesses dois dias, o céu encoberto, mas alguns períodos de melhoria, né? Mas muito mais com o céu encoberto do que propriamente períodos de melhoria. Aí, a partir de quinta-feira, dias ensolarados, se prevendo aí, quinta, sexta e pelo menos até sábado, hein? Daí é nosso Clima 94 aqui na Alvorada.
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3: Vamos lá então, 25 minutos faltando para as 11 da manhã.
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3: Até o meio-dia, vamos juntos na manhã de segunda-feira para você ligado, curtindo ou no trabalho, ou em casa, ouvindo no carro, acompanhando nossa programação. Meu amigo Léo Weber, tá complicado pro Corinthians, ô Léo. É, não tá fácil o negócio pros lados do Corinthians. Eu falei agora há pouco lá pro meu amigo Léo Pedroso. É, que tá complicado pro Inter, pro Corinthians também não tá fácil, hein? Há quantas partidas sem vencer, ô Leão? 8 partidas, se eu não me engano, hein? É. E perdeu pro Flu ontem, né? Fluminense. Rapaz. Mas vamos lá, seguindo pra você na manhã da Alvorada, você ligado em 94.5, a nossa melhor frequência da Alvorada. Foi encontrado uma carteira de identidade em nome de William Pinheiro Varela. Atenção, então, foi encontrado uma carteira de identidade em nome de William Pinheiro Varela, tá? William Pinheiro Varela, nossos achados e perdidos aqui na programação da Alvorada. Ô, William, sua carteira tá com a gente aqui, tá? Alguém encontrou, nos trouxe. Pra me repetir mais uma vez, William Pinheiro Varela, tá? Ó, em curitibanos, vizinho controla princípio de incêndio em comércio de curitibanos, hein? Foi um susto lá no centro, em curitibanos. Aliás, foi no bairro Água Santa, nem foi no centro, hein? Um princípio de incêndio em uma fritadeira elétrica mobilizou o corpo de bombeiros na manhã de ontem, domingo, em uma edificação de uso comercial e residencial. É no bairro Água Santa, em curitibanos. As chamas foram percebidas por um vizinho que utilizou um extintor da própria sala comercial e conseguiu controlar o fogo antes da chegada das equipes dos bombeiros. Bom, a ocorrência foi registrada por volta das 10 da manhã ontem. Ao chegarem no local, os bombeiros confirmaram que o princípio de incêndio havia atingido o setor da cozinha, né? Da edificação. Foi só um susto. Os bombeiros chegaram a tempo e o vizinho já foi controlando as chamas até a chegada dos bombeiros, hein? Operação prende 4 pessoas e apreende 76 quilos de maconha em videira. Uma operação foi coordenada pela Delegacia de Investigação Criminal, a DIC de Videira, com apoio das delegacias das comarcas de Videira, Tangará e Fraiburgo, e da Polícia Militar, que resultou na prisão de 4 pessoas e na apreensão de uma grande quantidade de drogas na manhã de hoje, segunda-feira. As informações iniciais apontam que as prisões ocorreram nos bairros Santos Dumont e Vinhedo, em Videira. A ação contou ainda com os policiais de municípios da região, incluindo curitibanos, Fraiburgo, Pinheiro Preto e Tangará. Segundo informações preliminares repassadas durante a operação, foram apreendidos 76 quilos de maconha e 1 quilo de cocaína, além de uma quantidade de haxixe que ainda não havia sido precisamente contabilizada, hein? Polícia agiu, né? Polícia da região também participou dessa operação hoje pela manhã no município de Videira. 10h39, ô Amado Batista, canta com Maiara e Maraísa, princesa.
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Pegar pra você, Pericles. É amor, se pensar que não pega, pega, hein? Amado Batista, princesa com Maiane Maraíza aqui na nossa melhor manhã. Pra você ligado aqui na nossa Manhã da Alvorada, nesta segundona, começo de semana, hoje dia 21 de setembro. Ó, gente, amanhã começa a primavera, hein? Ó, pra quem gosta do inverno, pra quem adora inverno, amanhã termina, gente, hein? Aí vem a estação das flores, a primavera. Quem tá contente aí? Quem tá feliz da vida que o inverno tá indo embora, hein? Quem? Levante a mão aí e se manifeste no WhatsApp. Diga lá, Fabiano, a primavera tá chegando. Ah, tô feliz da vida. Eu sou uma dessas pessoas, hein? É, eu não curto. Eu sempre deixei claro que eu não curto muito o inverno, hein? É, amanhã começa a estação legal, estação das flores, a primavera, hein? É, que maravilha. Hoje é dia da árvore. Anderson Borges, tudo bem, amigão? Segue o líder, isso aí. Agora é só pra cima, né? Agora é só na frente. E vem a primavera, né, Anderson? E pelo jeito o Anderson também não gosta da primavera, né? Meu amigo Adenir Fernandes, bom dia pra você, ó, Adenir. Bom dia, Adenir, pelo jeito gosta, que ele mandou umas carinhas de choro aqui, hein? Ah, não acredito, Adenir. Mandou carinha de choro por quê? Porque o inverno tá indo embora, será? Foi isso que eu entendi aqui, o amigão. O Anderson disse que também não gosta do inverno, hein? Quem também não gosta, não curte o inverno, é a minha amiga Elisângela. Tá vindo a primavera. E a partir de amanhã, primavera, aí vem os dias mais quentes, os dias agradáveis, né? Onde aos poucos o calor vem chegando. Aí pra antecipar o verão, né? Primavera que antecipa o verão. Verão lá em dezembro, né? Mas já começam os dias aí mais quentinhos, vamos dizer assim, hein? A minha amiga Manu de Bom Retiro mandou aqui, ó. A Manu mandou aqui pra mim. Eu amo o inverno. Então, não tá legal pra ela, né? Que a primavera tá chegando, né, Manu? Bom dia, boa semana pra todos nós que temos uma semana abençoada. Eu também não gosto de inverno, disse a Eliane de Rio do Campo. Eu amo o inverno chuvoso ainda. Ih, ama inverno chuvoso, Oju. Ajude Rio do Campo. A Salete Maçaneira, graças a Deus, tá indo embora o inverno. Amo a primavera. Epa! Porque dia 23 também fica mais velhinha. É aniversário dela, da Salete. Dia 23, hein? A Zenilda Ramos também não gosta do frio, adora o calor. É, pra dormir é legal, né? Mas pra passar um dia assim, trabalhar, sair cedo da cama, hein? Não é fácil não, né, Ademir? Bom dia, Fabiano, bom dia, ô Luzia, do assentamento Vida Nova. Também não curte o inverno, a Luzia.

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0: Opa, vamos lá então, hein? Faltando 7 minutos para as 11 horas.
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0: Então, tá no Estação, tá na melhor companhia para você nas manhãs da Alvorada, aqui no Estação Alvorada, para você especial, hein? A Marisa também mandou aqui, não, eu gosto mais do inverno. A Marisa já é fã do inverno, né? A Eva Novaes também diz aqui, ó. Mandou assim, bom dia, eu não gosto do calor, gosto do inverno, a Eva. Gente, pra quem gosta do inverno, inverno aí tá com as suas horas contadas. Hoje ainda, mas amanhã começa oficialmente a primavera. Gente, hoje na primeira parte da estação, eu trouxe sobre um acidente grave que matou aí duas pessoas na BR-470 em Campos Novos, na região de Campos Novos. Inclusive, vai ser um dos destaques do Alvorada Notícias logo mais. E os dois jovens foram identificados, hein? Cauã de Souza Catani e Daniele da Cunha estavam no Gol que se envolveu no acidente em Campos Novos no final de semana. O casal, né? É um casal? Era um casal de jovens, né? Dois jovens, né? Era um casal, então. O Cauã e a Daniele, infelizmente, faleceram neste acidente. Ambos de 20 anos de idade, meu Deus. Cauã e Daniele da Cunha, eles tinham 20 anos de idade, hein? Com 20 anos faleceram nesse acidente que ocorreu ali na região do Campos Novos, próximo à entrada para Monte Carlo, né? Próximo à entrada de acesso ali para Monte Carlo. Foi no final de semana, infelizmente. Daqui a pouco mais informações da nossa manhã, 11 horas inclusive, tem informação direto da rede de notícias AKET. Eu também adoro um friozinho, é muito bom dormir. Ah, dormir é bom, imagina. Aí sim, né, Iraci? Iraci Souza, abraço. Ai, bom dia, o Saulo, estamos indo para Santa Cecília trabalhar e na sintonia da melhor rádio. Manda um abraço aí pro Juliano, pro Eunício. Ele quer pedir a música do Diego e Vitor Hugo, entregador de flores. A Teri Stuber adora o verão. Ê, Teri, gosta do calor, né, Teri Stuber? Abraço. Sujeito Gustavo Lima e o entregador de flores também nesse bloco.

0: Legal pra você, Diego e Vitor Hugo, e o entregador de flores, hein? Gustavo Lima e o sujeito, lá pra Lauciele, de Ponte Alta do Norte, o entregador de flores, né? O entregador de flor, ou flores, foi lá pro Juliano, pro Eunício, é, a turma aí ouvindo nossa Alvorada FM, nesta manhã de segunda-feira. Intervalo, tem notícias chegando, ou notícia, né? Direto da rede de notícias AKF, já já voltamos, tem 94 no comércio também, já já pra você aqui na nossa melhor manhã. Fica ligado que eu volto já já. Tudo bem, tudo certo? Temperatura aqui no centro da cidade marcando 21 graus, o sol presente entre nuvens aqui na nossa melhor manhã. Já já nos falamos.
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0: Alvorada, bom dia, 11 horas e 2 minutos.
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3: 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Santa Catarina registrou em agosto o melhor desempenho da história nas exportações de carne suína para o mês. Foram mais de 63 mil toneladas embarcadas, uma alta de 13,3% em relação a agosto do ano passado. O engenheiro agrônomo Alexandre Luiz Gil, que é analista de socioeconomia e desenvolvimento rural da Epagri-Sepa, destaca também o resultado acumulado do ano.
4: Em agosto, Santa Catarina exportou cerca de 64 mil toneladas de carne suína, com receitas de 185 milhões de dólares. Esse foi o melhor desempenho da história para um mês de agosto, tanto em quantidade quanto em valor. Na comparação com agosto do ano passado, as vendas cresceram pouco mais de 13% em volume e quase 10% em receitas. Já no acumulado dos 8 primeiros meses do ano, o estado exportou cerca de 501 mil toneladas, com faturamento de 1 bilhão e 250 milhões de dólares. Isso representa um crescimento de 2,4% em quantidade e de 3,4% em receitas, quando comparado com o mesmo período do ano passado.
3: Segundo a Epagri, o Japão é o principal destino da carne suína catarinense.
4: Os resultados desse ano representam o melhor desempenho da história para esse intervalo de janeiro a agosto. Entre os principais destinos, o Japão se destaca, respondendo por cerca de um terço das receitas desses primeiros 8 meses do ano. É importante destacar que os embarques para esse país cresceram quase 70% nesse período, compensando as quedas registradas nas vendas para a China e Filipinas.
3: O estado catarinense respondeu por mais da metade das receitas brasileiras com exportações de carne suína entre janeiro e agosto deste ano. De Florianópolis, da Rede de Notícias Acaerte, Carol Denardi.
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0: Vamos lá, 11 horas e 8 minutos. 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

0: Renan, valeu Renan, valeu Marisa, direto da Schumann, 11 horas e 11 minutos.
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0: 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Olá, gente, 11 horas, 11 minutos, até o meio-dia, vamos juntinhos aqui no Estação Alvorada.
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0: Assim, ó, até o meio-dia tem estação, segunda-feira, semana toda pra rolar muita coisa, que seja, sejam coisas boas, né? Pra você que trabalha, pra você que tem a sua rotina diária, que seja uma semana aí muito proveitosa e com momentos bons, tá bom? Nosso WhatsApp é liberado pra você participar, claro, sempre, hein? 991063978. Pra você que não mandou sua mensagem pra gente ainda, não mandou aquele bom dia especial na programação, manda no WhatsApp da Alvorada. Paolo, tanta coisa.

Legal, tanta coisa, sucesso do Paolo aqui na nossa melhor manhã pra você, em 94.5, na nossa melhor frequência, em 94. Então, um abração aqui pra Helena, ligadinha com a gente também, lá pra Maria, ouvindo também, Marisa, curtindo, como é que é o nome dela aqui, meu Deus do céu, Tati, né, Tati, tá bom. Maiara também tá ouvindo a gente, a Mari, a Ivonete, curtindo nossa programação da manhã, em 94.5. Pra você, curtindo nossa manhã até o meio-dia. Meio-dia tem programa eleitoral, Alvorada Notícias começa, pelo menos durante a campanha eleitoral, meio-dia 25, né? Onde termina o horário eleitoral das 7 às 7h20. Das 7 não, tem às 7 da manhã, sim. Mas no horário do almoço, do meio-dia até o meio-dia 25. Gente, estamos vivendo a semana do rádio, hein, gente? É dia 25 de setembro, que é

Sexta-feira é o dia do rádio, né? É a semana dedicada aí ao rádio, hein? Pra você que acompanha, pra você que gosta, pra você que curte o rádio. Rádio que jamais morre, né? Pelo contrário, hein? Com toda a tecnologia, o rádio se mantém aí firme e forte, atualizando a cada dia. Isso é importantíssimo. Então, semana muito especial pra gente comemorar aí a semana do rádio, começando hoje e vai até o dia 25 de setembro. Hoje é o dia 21 de setembro, né? Lembrando que o dia oficial do radialista é no dia 7 de novembro, mas também muita gente comemora também no dia 21 de setembro o dia do radialista, né? Mas a data oficial, promulgada oficialmente, é no dia 7 de novembro. É a data que a gente comemora mesmo, né? Não que hoje não comemoramos, claro. Juntamente com a Semana do Rádio, hoje, dia 21 de setembro, dia do radialista, mas no dia 7 de novembro é a nossa data oficial para comemorarmos o dia do radialista, né? Beleza? Eu vou pro intervalo, volto já aqui na programação da Alvorada. Maria Gorete, obrigado aí pela mensagem. Tamo, Maria. Tamo junto, minha amiga. Estamos juntos. Neste dia 21 de setembro, Maria Gorete.

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5: Assim, vamos lá, 11h23, de volta.
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5: Aqui é a nossa Estação Alvorada, até o meio-dia pra você nesta manhã legal de segunda-feira, tá? Pra você ligado em casa, no trabalho, em toda a região, ouvindo a nossa Alvorada FM. Olha, na última sexta-feira, um susto em Campos Novos. Homem armado com faca é baleado pela polícia militar após ameaças em creche. Bom, um homem de 37 anos foi baleado pela polícia militar após uma ocorrência registrada na tarde da última sexta-feira em Campos Novos, armado com uma faca. Ele teria tentado entrar em uma creche municipal e ameaçado pessoas que estavam no local. O caso aconteceu por volta das 16 horas e 20 minutos no bairro Jardim Bela Vista. A polícia militar foi acionada depois que funcionários da unidade perceberam a situação e impediram o acesso do homem no interior da creche. Diante das ameaças, as funcionárias fecharam as entradas do estabelecimento e permaneceram protegidas enquanto aguardavam a chegada dos policiais. E quando a polícia militar chegou, o homem foi localizado nas imediações da unidade de educação infantil. Ele carregava uma faca com aproximadamente 30 centímetros de lâmina. Os policiais determinaram várias vezes que ele interrompesse a ação e soltasse a arma. Segundo as informações repassadas pela polícia militar, o homem não atendeu às ordens da polícia e continuou circulando nas proximidades da creche. Na sequência, ainda com a faca em mãos, ele avançou contra os policiais. E diante de toda aquela situação, os agentes utilizaram inicialmente um dispositivo elétrico incapacitante conhecido como Taser. O equipamento, porém, não foi suficiente para interromper a ação. Conforme a polícia militar, diante da manutenção da ameaça e do risco aos próprios policiais e às outras pessoas, foram realizados 3 disparos de arma de fogo contra as pernas do homem. Ele foi preso, foi levado para a delegacia e todas as pessoas que estavam na rua, também na unidade, na creche, todos assustados, né? Mas a polícia conteve o homem e não teve outro jeito, hein? Teve que atirar nas pernas dele para eles poder deter o homem, né? E levaram até a delegacia. Bom, aconteceu na tarde da sexta-feira em Campos Novos, tá? Susto lá na comunidade do Jardim Bela Vista. 11h26. Zenete Cristiano, cadeira cativa.
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É, tá aí o Deixa Acontecer Naturalmente com o Revelação, aqui na nossa melhor manhã, em 94.5 às 11h33, hein? Ainda curtimos Zé Neto e Cristiano com a Cadeira Cativa aqui na nossa manhã da Alvorada, até o meio-dia, vamos juntos? E vamos agora nossa, com a nossa última meia hora. Você que não participou ainda, pode mandar, hein, gente? Temos ainda... É menos de meia hora agora para encerrar o programa desta segunda-feira, hein? Então, não mandou mensagem pra gente, não mandou aquela mensagem especial. Pode mandar aqui no WhatsApp da Alvorada, hein? 991063978. Esporte chamando com o Jean Andrade. Muito bem, daqui a pouquinho eu volto aqui na nossa manhã.

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2: Pelo Campeonato Brasileiro da Série A, 28ª rodada, que começou ainda no sábado com o Atlético Mineiro recebendo a Chapecoense, empatando 1-1 em Minas Gerais. O Mirassol venceu o Botafogo pelo placar de 2-0. O Remo perdeu em casa para o Santos pelo placar de 2-1. O Vasco goleou o Coritiba e mostra que está numa fase de ascensão. 5-0 para o Vasco da Gama, para cima da equipe paranaense. Também no sábado, o São Paulo venceu o Internacional pelo placar de 1-0 no Morumbis. Ontem, domingo, Grêmio e Palmeiras empataram em 0-0. O Vitória perdeu em casa para o Cruzeiro pelo placar de 3-1. O Corinthians, também por 3-1, perdeu para o Fluminense jogando em casa. O Flamengo venceu o Bragantino por 2-1. E o Atlético Paranaense venceu o Bahia também pelo placar de 2-1. A classificação do Brasileirão da Série A tem o Flamengo líder com 60 pontos. O Palmeiras é o segundo com 57. O Atlético Paranaense o terceiro com 49. O Fluminense o quarto com 48. O Bahia fecha o G5 com 46 pontos somados. Na zona de rebaixamento, Grêmio com 29, Inter com 28, Remo com 23 e Chapecoense com 18 pontos somados. O campeonato agora tem uma pausa devido à data FIFA e volta no mês de outubro. Com as informações para o Giro do Esporte, Jean Andrade.
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0: 21 minutos faltando para o meio-dia.
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0: Aí pra você ligado, vamos aqui com nossa Estação Alvorada nesta manhã de segunda-feira. Bom dia, ótima semana pra você também, o Jonas Alves. Abração, Jonas, hein? Tá ligado também na nossa Alvorada FM. A Santa Catarina registra aumento nos desaparecimentos de crianças e também de adolescentes. Santa Catarina contabilizou 834 desaparecimentos de crianças e adolescentes de até 17 anos entre janeiro e julho de 2026, conforme dados do painel do Ministério da Justiça e Segurança Pública. O número equivale a uma média de aproximadamente 4 registros por dia. Na comparação com os primeiros 7 meses de 2025, houve crescimento de 12,86% nas ocorrências envolvendo essa faixa etária. E com esse resultado, Santa Catarina aparece na sexta colocação entre os estados brasileiros com o maior número absoluto de desaparecimentos de crianças e adolescentes no período. O estado fica atrás de São Paulo, Rio Grande do Sul, Minas Gerais, Paraná e também Rio de Janeiro. 11:41, Doce Bandida, Portal da Serra.

certo aí, 13 minutos faltando pro meio-dia. Fala Mansa, shot dos milagres, essa pra matar a saudade, Portal da Serra e a sua doce bandida aqui na nossa melhor manhã. Daqui a pouquinho, pra quem pediu o Zé Vaqueiro, vai rolar, tá? Deixa eu falar um abraço pra Luciana, ouvindo a gente, lá pro Lucas, lá pra Giovana, curtindo a gente também, lá pro Maicon, pra Priscila, pros meus amigos que estão trabalhando e ouvindo nossa alvorada nesta manhã de segunda-feira, a Sheila e também a Simone, e lá pro nosso amigo Renato, lá pra Valdete também ouvindo, lá pra Ivonete também curtindo, pra Riane, a turma toda aí de Ponte Alto do Norte, tá? Lá pra Tereza também curtindo a nossa manhã. Enfim, muita gente ouvindo, muita gente curtindo as nossas manhãs da alvorada, hein? É apenas uma segunda-feira, tem uma semana toda pra rolar e vai rolar muita coisa boa sempre aqui na programação da sua mais ouvida, hein? Alvorada FM, intervalo comercial, eu já volto.

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0: 11 horas 54 minutos é o nosso Estação Alvorada.
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pergunta boba, Zé Vaqueiro. 2 minutos faltando pro meio-dia. Já vou encerrando por aqui o nosso Estação Alvorada. Agradecendo você pela sintonia, pela companhia. Voltamos amanhã, 8 da matina, tá? Com mais Estação Alvorada. 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Daqui a pouco, após o programa eleitoral, meio-dia 25, retorno trazendo o Alvorada Notícias, tá bom, gente? Fica na paz, voltamos daqui a pouquinho pra você. Um pouquinho do Alma Jane e o Maneva. E já começa o horário político. Fica ligado.

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11: Agora são 12 horas e 26 minutos. Boa tarde. Hoje, segunda-feira, 21 de setembro de 2026. Em Santa Cecília, o céu encoberto agora. E a temperatura marcando 20 graus. Eu sou Fabiano Carlos e começa agora o Alvorada Notícias. 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Vamos aos destaques da edição. O Banco Central anuncia 7 mudanças nas regras do Pix com prazos até 2027. Acidente com 2 mortos e 1 ferido é registrado na BR-470 em Campos Novos. Santa Catarina bate recorde histórico nas exportações de carne suína. Tem as informações do esporte e também tem a previsão do tempo. Está no ar o Alvorada Notícias.
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11: Agora são 12 horas e 27 minutos. Banco Central, daqui a pouco a informação do Banco Central, hein? Ciúme excessivo e controle de rotina são alertas para violência doméstica, adverte juiz. Direto do Tribunal de Justiça de Santa Catarina, Marcelo Fernandes.
12: A violência doméstica nem sempre começa com agressões físicas. Em muitos casos, ela surge por meio de perseguições, ameaças, controle excessivo, humilhações e outras formas de intimidação que, se não forem interrompidas, podem evoluir para situações ainda mais graves. Por isso, denunciar os primeiros sinais e procurar ajuda das autoridades é fundamental para proteger a integridade e a vida das vítimas. A orientação é reforçada pelo juiz Edson Alvanir Anjos de Oliveira Júnior, titular da 2ª Vara Criminal da Comarca de Lages, unidade responsável pelos casos de violência doméstica e familiar no município. Há hoje legislação que defende a mulher. Além da punição aos agressores, a Lei Maria da Penha prevê medidas de proteção destinadas a interromper o ciclo de violência e garantir segurança às vítimas. A rede de atendimento existente está preparada para oferecer acolhimento, orientação e proteção às mulheres que procuram ajuda. Mulheres vítimas de violência doméstica e familiar podem procurar ajuda por meio de vários organismos. Um deles é a Polícia Militar no telefone 190. A Polícia Civil atende no telefone 181. E há a Delegacia Virtual em Santa Catarina, que oferece a possibilidade de registro online em casos permitidos. A Central de Atendimento à Mulher, no telefone 180, tem funcionamento de 24 horas. Já o Ministério Público e o Poder Judiciário atendem solicitações e acompanhamento de medidas protetivas. Finalmente, a Rede Municipal de Assistência Social e de Atendimento à Mulher também é uma alternativa de mulheres que sofrem de violência doméstica e familiar.
13: É isso então, Fabiano. Do Tribunal de Justiça de Santa Catarina, em Florianópolis, Marcelo Fernandes para Alvorada FM.
11: Agora tem as notícias para você do campo, hein? Você é agricultor ou pecuarista? Giro Rural, no ar agora com Genaldo Stefanski.
14: E a partir de agora, eu estou chegando com as notícias do agronegócio. É o nosso Giro Rural, o programa que respira o agro, que traz as informações que interessam para você, amigo, para você, amiga, que está diretamente ligado ao setor produtivo que mais segura as pontas desse país. Ei, maravilha! Como é bom falar do agronegócio e como é bom trazer as informações que interessam a você. E eu vou hoje trazer um tema bem importante. Importante para você, meu amigo, para você, minha amiga, o destaque vai ser o milho com uma comparação de preços diferentes entre as praças aqui do Sul e também de São Paulo. É um tema que com certeza interessa para que a gente possa levar essa informação aos ouvintes da Rádio Freiburgo FM e da Rádio Alvorada FM, porque o mercado do milho ele está apresentando diferenças de preços entre as principais regiões produtoras e consumidoras do país. É, gente, o levantamento feito pela AG Rural, com preços registrados em 18 de setembro, por exemplo, mostra que no Paraná a saca de 60 quilos estava cotada a R$ 69,50 em Paranaguá. Nas principais praças do interior paranaense, os valores ficaram entre R$ 62 e R$ 68 por saca. Em Campo Mourão e Maringá, a referência foi de R$ 62. Em Cascavel, R$ 63. Já em Ponta Grossa, o milho chegou a R$ 67,00 e em Guarapuava a R$ 68,00. Em São Paulo, o preço também tem variado conforme a região. Em Campinas, a referência ficou em R$ 69,45 por saca, praticamente no mesmo nível de Paranaguá. Já na região Sorocabana, o valor foi de R$ 63,51, enquanto na Mogiana, a cotação ficou em R$ 62,93. Esses números, eles mostram que não existe um único preço do milho no mercado. A localização, a demanda, os custos de transporte e a modalidade de negociação também influenciam diretamente o valor recebido ou pago pela saca. Santa Catarina, os números ficam muito próximos destes do Paraná. Não tem muita alteração quando trata-se dos preços praticados lá em Paranaguá, por exemplo, comparado com o valor que é carregado o milho aqui nos portos catarinenses. Se a gente for analisar na comparação entre as praças, o maior valor levantado foi registrado realmente em Paranaguá, com R$ 69,50, seguido de perto aí por Campinas em São Paulo, com R$ 69,45. Já nas praças do interior comparadas, os preços ficaram próximos de R$ 62 a R$ 63,00 em algumas regiões, mostrando uma diferença de vários reais por saca dentro do próprio sul e também dentro do estado paulista. Para o produtor, a recomendação é acompanhar não apenas a cotação divulgada, mas também o custo do frete, a qualidade do produto, o ponto de entrega e as condições de pagamento antes de fechar qualquer negócio. Para o Giro Rural, Genauro Stefanski.
11: Muito bem, obrigado, Genauro. Amanhã você retorna aqui com o Giro Rural. Agora 12 horas e 33 minutos. A Caerte promove maior debate eleitoral da história do rádio de Santa Catarina com candidatos ao governo do estado nesta terça. Discussão de propostas inicia às 9 horas com transmissão ao vivo de mais de 200 canais entre emissoras de rádio, redes de televisão, sites e plataformas nas redes sociais. De Florianópolis, Cadu Reis.
15: A Associação Catarinense de Emissoras de Rádio e Televisão promove debate entre candidatos ao governo do estado nesta terça-feira em Florianópolis. 120 emissoras associadas à Caerte integram o projeto, que terá transmissão ao vivo em 211 canais, sendo 106 rádios e 4 redes de televisão, além de sites e plataformas nas redes sociais. Foram convidados os concorrentes que atendem aos critérios estabelecidos pela Lei das Eleições. Confirmaram presença os candidatos Gelson Merizio, do PSB, João Rodrigues, do PSD, Jorginho Melo, do PL e Ralf Zimmer, do PRD. Uma das organizadoras do debate é a coordenadora de conteúdo da Acaerte, Melina Calduro, projeta.
16: Esse vai ser o maior debate da história do rádio catarinense, um orgulho pra gente aqui da Caerte estar à frente disso. Teremos muitas formas de contato com o eleitor, que é o nosso grande objetivo. Trazer um espaço para que os candidatos possam debater as suas ideias, apresentar propostas e o eleitor poder fazer a sua decisão para o dia 4 de outubro. Teremos uma programação que vai durar 2 horas, nós teremos 5 blocos, muitas oportunidades para que os candidatos possam debater os seus temas de interesse.
15: A análise de eventuais pedidos de direito de resposta no debate será feita por uma comissão especial formada pelos ex-presidentes do Tribunal de Justiça de Santa Catarina, desembargadores Ricardo Hessler e Rodrigo Colasso, além do jornalista César Seabra, diretor de jornalismo da NSC Comunicação. Também integrante do grupo, o consultor jurídico da Acaerte, advogado Emerson Machado, explica.
17: O formato que foi pensado e vai ser levado aos ouvintes foi discutido internamente, foi apresentado aos partidos políticos e aos candidatos que puderam, inclusive, opinar sobre as regras, até que se chegasse ao formato definitivo. Que nós temos segurança, segue toda a legislação vigente e proporciona aos partidos, às emissoras e aos candidatos a segurança de que o debate tem regras claras, objetivas e isonômicas.
15: Ao longo de 2 horas, os candidatos ao governo do estado vão debater assuntos propostos pelas regionais da ACAERT e também terão espaço para perguntas entre si com temas livres. O presidente do Tribunal Regional Eleitoral de Santa Catarina, desembargador Carlos Roberto da Silva, avalia.
18: Eu entendo que a ACAERT representa um papel muito importante de promovendo debates dessa natureza para que o eleitor possa analisar as propostas.
15: O debate ACAERT começa às 9 horas da manhã desta terça-feira. Acompanhe pelo canal ACAERT Oficial no YouTube ou por meio das plataformas da sua emissora preferida. A mediação será do jornalista Moacir Pereira. De Florianópolis, da Rede de Notícias ACAERT, Cadu Reis.
11: Agora são 12 horas e 37. A operação prende 4 pessoas e apreende 76 quilos de maconha em Videira. Uma operação coordenada pela Delegacia de Investigação Criminal, a DIC de Videira, com apoio das delegacias das comarcas de Videira, Tangará e Fraiburgo e da Polícia Militar, resultou na prisão de 4 pessoas e na apreensão de uma grande quantidade de drogas na manhã desta segunda-feira. As informações iniciais apontam que as prisões ocorreram nos bairros Santos Dumont e Vinhedo, em Videira. A ação contou ainda com policiais de municípios da região, incluindo curitibanos, Fraiburgo, Pinheiro Preto e Tangará. Segundo informações preliminares repassadas durante a operação, foram apreendidos 76 quilos de maconha e 1 quilo de cocaína, além de uma grande quantidade de haxixe e ainda não havia sido precisamente contabilizada. Também foram encontradas munições e até o momento, porém, não havia confirmação sobre a apreensão de alguma arma de fogo. Os materiais apreendidos foram encaminhados para a DIC de Videira, onde os procedimentos policiais estavam sendo realizados. Os envolvidos também passaram pelos procedimentos de depoimento. Na manhã desta segunda, a operação ainda estava em andamento e os policiais realizavam o levantamento das informações e a formalização dos autos de apreensão. Por se tratar de informações preliminares, novos detalhes podem ser divulgados pelas forças de segurança ao longo do dia, inclusive sobre outras possíveis apreensões ou desdobramentos da operação. Agora são 12 horas e 39 minutos, intervalo comercial. Na volta, mais informações no Alvorada Notícias.
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11: Agora são 12 horas e 41 minutos. Banco Central anuncia 7 mudanças nas regras do Pix com prazos até 2027. Alterações incluem liberação do Pix automático em conta salário a partir de julho de 2027, regulamentação da cobrança híbrida com boleto e QR Code e novas regras para exclusão de participantes e marcação de suspeita de fraude. Detalhes com Igor Marcondes.
21: O Banco Central anunciou na última sexta-feira 7 mudanças nas regras do Pix. As novas medidas atingem diferentes aspectos do sistema de pagamentos e têm prazos distintos para entrar em vigor. Algumas passam a valer imediatamente, enquanto outras começam a ser aplicadas em fevereiro ou julho de 2027. Segundo o Banco Central, as alterações têm como objetivo atualizar o funcionamento do Pix, aprimorar os recursos e reforçar a segurança do sistema. Entre os pontos modificados estão regras para o Pix automático, cobranças híbridas, instituições participantes e registros relacionados a possíveis fraudes. Uma das mudanças permitirá o uso do Pix automático em conta salário a partir de 1º de julho de 2027. A modalidade possibilita autorizar pagamentos recorrentes, como mensalidades e contas de serviços, sem a necessidade de confirmar cada operação individualmente. O Banco Central também regulamentou a chamada cobrança híbrida, que permite reunir em um mesmo documento o código de barras de um boleto e o QR Code do Pix Cobrança. A nova regra estabelece critérios para o uso conjunto das duas formas de pagamento e entra em vigor em 1º de fevereiro de 2027. A medida busca aumentar a segurança das operações e evitar que uma mesma cobrança seja paga duas vezes. Outra alteração determina que a exclusão de participantes do Pix ocorra imediatamente após a comunicação de uma decisão definitiva. Atualmente, existe um prazo de 30 dias para o desligamento. A nova regra já está em vigor. O Banco Central também poderá dispensar determinadas instituições da participação obrigatória no sistema, em casos em que as características dos clientes ou o modelo de negócio não justifiquem o acesso à infraestrutura do Pix. As novas regras ainda definem responsabilidades para as instituições que registrarem uma marcação de fundada suspeita de fraude. O usuário deverá ser informado sobre o registro e poderá solicitar uma revisão que precisa ser respondida em até 7 dias. Caso não sejam encontrados elementos que sustentem a suspeita, a marcação deverá ser cancelada. Com informações para o Alvorada Notícias, repórter Igor Marcondes.
11: Acidente com 2 mortos e 1 ferido é registrado na BR-470 no fim de semana em Campos Novos. Colisão envolvendo 2 caminhões e 1 automóvel ocorreu na tarde do sábado, próximo ao acesso para Monte Carlo. Vítimas fatais estavam no carro e ficaram presas às ferragens. São 2 jovens de 20 anos de idade. Detalhes com Gilmar Santos.
22: 2 pessoas morreram e 1 homem ficou ferido em um grave acidente de trânsito registrado na tarde deste sábado, 19 de setembro, na BR-470 em Campos Novos, próximo ao acesso de Monte Carlo. A colisão envolveu um Volkswagen Gol, um caminhão Ford Cargo e uma carreta Volkswagen. As vítimas fatais estavam no Gol e ficaram presas às ferragens. De acordo com o Corpo de Bombeiros Militar, a ocorrência foi atendida por volta das 14 horas com o apoio do SAMU de Campos Novos. No local, as equipes constataram que o Gol havia colidido com um caminhão Ford Cargo de cor vermelha, conduzido por um homem de 60 anos. O motorista do caminhão sofreu múltiplos ferimentos e foi encaminhado ao Hospital de Campos Novos pela equipe do SAMU. No interior do Gol, os socorristas confirmaram a morte de um homem de 20 anos e de uma mulher que até o momento do atendimento não havia sido identificada. Ambos estavam presos às ferragens. As equipes realizaram o trabalho de abertura de acesso e retirada das vítimas do veículo. Também foi feita a limpeza da pista e a contenção do risco provocado pelo derramamento de óleo na rodovia. Um terceiro veículo envolvido na ocorrência, uma carreta Volkswagen conduzida por um homem de 27 anos, não registrou vítimas. Após os atendimentos, a cena do acidente ficou sob responsabilidade da Polícia Rodoviária Federal. Com informações para o Alvorada Notícias, Gilmar Santos.
11: E Santa Catarina bate recorde histórico nas exportações de carne suína. Japão amplia compras em quase 70% e impulsiona faturamento que chega a 1,25 bilhão de dólares de janeiro a agosto. De Florianópolis, Carol Denardi.
0: Santa Catarina registrou em agosto o melhor desempenho da história nas exportações de carne suína para o mês. Foram mais de 63 mil toneladas embarcadas, uma alta de 13,3% em relação a agosto do ano passado. O engenheiro agrônomo Alexandre Luiz Gil, que é analista de socioeconomia e desenvolvimento rural da Epagri-Sepa, destaca também o resultado acumulado do ano.
1: Em agosto, Santa Catarina exportou cerca de 64 mil toneladas de carne suína, com receitas de 185 milhões de dólares. Isso foi o melhor desempenho da história para um mês de agosto, tanto em quantidade quanto em valor. Na comparação com agosto do ano passado, as vendas cresceram um pouco mais de 13% em volume e quase 10% em receitas. Já no acumulado dos oito primeiros meses do ano, o estado exportou cerca de 501 mil toneladas, com faturamento de 1 bilhão e 250 milhões de dólares. Isso representa um crescimento de 2,4% em quantidade e de 3,4% em receitas, quando comparado com o mesmo período do ano passado.
0: Segundo a Epagri, o Japão é o principal destino da carne suína catarinense.
1: Os resultados desse ano representam o melhor desempenho da história para esse intervalo de janeiro a agosto. Entre os principais destinos, o Japão se destaca, respondendo por cerca de um terço das receitas desses primeiros oito meses do ano. É importante destacar que os embarques para esse país cresceram quase 70% nesse período, compensando as quedas registradas nas vendas para a China e Filipinas.
0: O estado catarinense respondeu por mais da metade das receitas brasileiras com exportações de carne suína entre janeiro e agosto deste ano. De Florianópolis, da rede de notícias AKERT, Carol Denardi.
11: Agora são 12 horas com 49 minutos. Vamos ao intervalo. Na volta tem as notícias do esporte e também a previsão do tempo.
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1: Muito bem, agora tem Jean Andrade as informações do esporte.
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4: Teve bola rolando no final de semana pela Série B do Campeonato Brasileiro, rodada de número 29 da competição nacional. O Vila Nova venceu o América Mineiro por 1-0, com o resultado, o Vila é o novo líder da competição com 51 pontos na tabela de classificação, seguido de perto do Fortaleza, que também venceu na rodada e venceu o Londrina fora de casa pelo placar de 2-1. Os catarinenses na Série B. O Avaí jogou fora de casa contra o Goiás e acabou perdendo por 2-1. O Goiás é o décimo colocado com 42 pontos. O Avaí é o primeiro time na zona de rebaixamento, 30 pontos somados. E agora está a 2 pontos. O Botafogo de São Paulo é o primeiro time fora da zona de rebaixamento, tem 32. Esse é o objetivo do Avaí para sair da zona de rebaixamento e não jogar a Série C no ano que vem. O Criciúma joga hoje à noite, 19 horas e 30 minutos, no Heriberto Rios. Um jogo importantíssimo para voltar a vencer e chegar aí à pontuação de 50 pontos. Né? O Criciúma hoje tem 47, é o quinto colocado. Quer chegar a 50, igualar a pontuação do Juventude e enfrenta a equipe do Operário. Operário que é o oitavo colocado com 44 pontos e quer entrar no G6, portanto a promessa é de um bom jogo. O Operário é o oitavo colocado no momento na tabela de classificação. O G6 tem Vila Nova, Fortaleza, Novo Horizontino, Juventude, Criciúma e Atlético Goianiense. A zona de rebaixamento, Avaí, Londrina, América Mineiro e Ponte Preta. A bola rolou no final de semana pela Série A do Campeonato Brasileiro, na Elite do Brasileirão, rodada de número 28. Agora restam apenas 10 jogos, 10 rodadas para final, o final, né, do campeonato. O campeonato que agora vai ser paralisado devido às datas FIFA, né, que o Brasil tem 2-3 amistosos aí pela frente, e o Campeonato Brasileiro volta somente lá no mês de outubro, a partir do dia 7 de outubro, o retorno do Brasileirão. Os times vão ter um tempinho aí para trabalhar, para se reorganizar, e o Internacional demitiu o técnico Paulo Pezzolano, visando essa questão de tentar uma questão anímica, né, nessas últimas 10 rodadas. O Inter está na zona de rebaixamento, perdeu na última rodada para o São Paulo e tem uma situação dificílima no Brasileirão. Jogos do final de semana. Atlético Mineiro 1, Chapecoense 1, jogo que surpreendeu a Chape buscar um empate fora de casa contra o Galo em Minas Gerais. O Mirassol venceu o Botafogo por 2-0 e respirou na briga contra o rebaixamento. Chegou a 32 pontos na tabela de classificação e é o 15º colocado. O Remo perdeu em casa para o Santos por 2-1. Remo é o penúltimo com 23 e o Santos vai mostrando a ascensão no Brasileirão. Já é na tabela de classificação, o Santos já é o oitavo com 38 pontos somados. O Vasco venceu o Coritiba por 5-0, também mostra o seu bom momento, goleada do Vasco, está fora da zona de rebaixamento com 31 pontos, é o primeiro time fora da zona de rebaixamento. O Inter perdeu para o São Paulo por 1-0, Grêmio e Palmeiras empataram em 0-0, o Corinthians perdeu em casa para o Fluminense por 3-1, Diniz pressionado no cargo, mas até então mantido no comando do Timão. O Vitória perdeu para o Cruzeiro por 3-1, o Flamengo venceu o Bragantino por 2-1, e o Atlético Paranaense, para fechar a rodada, venceu o Bahia, também pelo placar de 2-1. A classificação atualizada tem na briga pelo título Flamengo e Palmeiras, 60 pontos para o Flamengo, 57 para o Palmeiras, o Atlético Paranaense tem 49, o Fluminense tem 48, fechando o G4. Na zona de rebaixamento, Grêmio 29, Inter 28, Remo 23 e Chapecoense, 18 pontos somados. As informações de hoje eram essas, desejo a todos uma ótima semana, volto amanhã com o Boletim do Esporte, Jean Andrade.
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1: Tudo bem, 12 horas com 56 minutos. Vamos agora com a previsão do tempo com Leandro Puchalski. Neste momento, céu encoberto, expectativa de pancadas de chuva durante a tarde. A temperatura marcando aqui no centro da cidade, marcando 20 graus. E a probabilidade aqui para nossa região de mais chuvas e de pancadas, 25%. Leandro, como é que fica o decorrer, então, da nossa tarde e para amanhã também, aqui na nossa região de Santa Cecília? Boa tarde para você.
0: Boa tarde, Fabiano. Boa tarde para todos os nossos ouvintes aqui da Alvorada. O tempo instável, pessoal, segue para as próximas horas no avanço de uma frente pelo sul do Brasil, fazendo com que, ao longo dessa tarde para a noite, nuvens mais carregadas comecem a aparecer cada vez mais aqui no meio-oeste. E a chuva, então, faz parte aí do processo da sequência dessa segunda-feira. Ela ocorre de uma maneira mais distribuída, pegando por todas as áreas, mas eu chamo a atenção que em alguns pontos tanto pode chover mais, com uma maior intensidade, quanto vir com alguns temporais, trovoada, vento, granizo, raio. Essa possibilidade existe, tá? Então é bom ficar atento. Não pega todas as áreas, muito pelo contrário, pega apenas por algumas regiões, mas fique atento. Ao longo da terça-feira, pessoal, a gente tem predomínio da nebulosidade. Ao longo do dia, são as nuvens que vão estar bem presentes, mas praticamente mais nuvens do que chuva. A madrugada, as primeiras horas da manhã, com alguma chance, mas ao longo do dia, mais nublado mesmo. E faz frio, tá? As temperaturas não sobem muito, máximas em torno de 18 graus. Nós temos o sol previsto para o decorrer da nossa quarta-feira, quarta e quinta, mas a quarta ainda tem alguns momentos bem nublados. Abraço a todos, informações do tempo da Puchalski Meteorologia.
1: Muito bem, 12 horas e 58 minutos, obrigado, Leandro Puchalski, que volta amanhã na programação da Alvorada. Hoje tem sessão ordinária na Câmara de Vereadores do município de Santa Cecília. O presidente da Câmara, o vereador Júlio, vai trazer a pauta para hoje, hein? E também um convite especial para a sessão desta noite da Câmara de Vereadores.
5: Olá, ouvintes da Rádio Alvorada. Aqui quem fala é professor Júlio, vereador e presidente da Câmara Municipal de Vereadores de Santa Cecília. E nesse dia 21 de setembro de 2026, segunda-feira, é dia de sessão ordinária na Câmara de Vereadores do município de Santa Cecília. Para a ordem do dia de hoje, teremos as seguintes matérias: uma moção, um pedido de informação, duas indicações, um projeto de lei complementar em segunda votação com a sua respectiva emenda, dois projetos de lei do Executivo em segunda votação e dois projetos de lei do Executivo com emenda em primeira votação. Projetos de lei esse que fazem parte do pacote do plano diretor. Será uma noite de muito trabalho e todos vocês são os nossos convidados. A sessão inicia às 19 horas. Um forte abraço e até lá.
1: 12 horas e 59 minutos, o nosso Alvorada Notícias, oferecimento da Agromaster Supervisa. StarTech Loja Casa Nova fica por aqui, amanhã tem mais a partir das 12 horas e 25 minutos, logo após o horário eleitoral. Queira rever alguma informação, acesse o site da Alvorada, alvorada945.com.br e as nossas redes sociais. A seguir, Renan Caetano e o Frequência 94. Abraço, boa tarde.
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8: Você sabe como funciona o Sistema CNA, FAESC, Senar, Sindicatos Rurais? 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
25: Cheguei, cheguei. Como é que é, Igor? Como é que é? Ô, Igor Marconi, que é isso, cara? Que isso? Muito boa tarde pra você. Senta aí, Igor. Senta aí, fica à vontade. Fica à vontade, porque eu tenho medo de ficar sozinho quando o tempo tá assim, viu? Eu tenho medo de ficar sozinho. Estamos perto das 6 da tarde, aí, Igor?
26: É, rapaz, o dia virou noite aqui em Santa Cecília, hein?
25: Meu Deus do céu, e no oferecimento de quase tudo por 99, Agromaster, Giginete, Telecom, Central Móveis e Big Bom. Está no ar o nosso programa Frequência. Boa tarde, boa tarde.
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25: É, Igor Marcondes.
26: Renan Caetano.
25: O tempo tá que tá, man.
26: Fechou o tempo em Santa Cecília.
25: Fechou mesmo, cara. É, nesse momento aqui em Santa Cecília, a temperatura agora, Igor, agora, em tempo real pra você, 22 graus. Clima abafado, mas que agora veio uma chuva aí. E vamos torcer para que seja uma chuva calma, tranquila, porque escureceu. Aí na sua casa, como é que tá, ô meu amigo, minha amiga que tá ouvindo aí? Manda uma foto aí desse céu.
26: Aqui,
25: manda uma foto do céu.
26: Natana Ciola Gaudense, né, na rua dos estúdios da Rádio Alvorada. Rapaz, o dia virou noite.
25: O dia virou noite por aqui. Eu pensei até, mas será que eu cheguei atrasado? Será que eu cheguei pra fazer o bailão da 94 de novo?
26: Rapaz.
25: Mas bem no fim, 1h07 da tarde. Como é que foi seu final de semana, meu amigo Igor?
26: Graças a Deus, muito tranquilo, viu, Renan? Muito bom, né? Deu pra descansar legal e foi bom demais.
25: Igor Marcondes, o meu foi bom também.
26: Corrido,
25: bem trabalhoso, né? Sempre, né? E na sexta-feira, eu não estive aqui.
26: Né? Pois é.
25: Não estive aqui na tarde, quem fez a programação foi o Gilmar Santos, né? E hoje eu voltei, tava com saudade, né? Tem mais gente que tava com saudade, será? Ou você que tá na sua casa?
26: Com certeza deve ter, né, Renan?
25: Ô meu amigo, ô minha amiga, você tava com saudade de mim? Tava com saudade aí da programação comigo? Manda uma figurinha então, manda uma figurinha, ó, já tá chegando foto aqui. Tá chegando foto, veio foto e visualização única. Isso me assusta, hein?
26: Rapaz.
25: Não, não. Quem mandou foto aqui de visualização única, deixa eu ver. Cadê aqui? Cadê? 1, 2, 3. Aqui. Vamos ver quem mandou a foto. Foi o meu amigo. Um amigão meu, né? Um amigão. O André Pereira, né? Meu grande amigo. É, nós jogava bola quando era mais novo, né? Quando era mais novo. Já viu o André Pereira jogando aí também, futsal? É, pra lá tá um pouco mais claro. Pra lá tá um pouco mais claro. É, parece ser... É no bairro Nossa Senhora Aparecida, o meu amigo André? É? Nossa Senhora Aparecida? Conta pra mim aí. É lá na Aparecida, né? Tá mais aberto o céu por lá. 991063978. Manda o céu aí pra mim. Manda o céu. Manda o céu, porque aqui no centro também tá escuro, hein? Tá escuro. Igor.
26: Diga lá, Renan.
25: Hoje é um dia pra lá de especial, você tá sabendo ou não?
26: Ó, rapaz.
25: É, hoje é dia 21 de setembro. E o dia 21 de setembro marca o dia da árvore, o Dia Nacional também do Radialista.
26: Ó. Oh.
25: Então eu quero te homenagear pelo Dia do Radialista.
26: Parabéns a todos nós, né, Renan, que fazemos parte dessa profissão tão linda e tão fascinante, né, que é poder estar aqui nos microfones todos os dias com responsabilidade, mas levando informação, descontração, né, todos os dias uma mensagem motivacional para a casa dos nossos ouvintes. É um prazer estar aqui, né, principalmente quando a gente divide os microfones com colegas tão espetaculares assim como você, Fabiano Carlos, Gilmar Santos, enfim, é bom demais.
25: Ô, Igor, eu fico feliz por essas palavras e eu me sinto muito grato também, né? Eu tenho um sentimento de gratidão enorme no meu coração a todos os ouvintes que participam com a gente, a todos os ouvintes que às vezes não participam, ficam lá com o rádio ligado durante a tarde, né, ouvindo a nossa
26: que programação. São muitos, viu, Renan?
25: Com certeza. E a maior gratidão que eu tenho, com certeza, é ao seu Antônio Carlos, a dona Neliege, né, pela oportunidade que mais uma vez, né, me deram aí de estar fazendo parte, integrar essa equipe maravilhosa, essa equipe sensacional da Alvorada. Mandar um abraço lá pra Roseli Carlinha, né, toda tarde tá participando comigo. O Cleiton... Eu falo, cara, o Cleiton, ele tem uma resposta pra tudo. Eu falei, manda a foto do céu.
26: Rapaz,
25: você já assistiu Dragon Ball?
26: Tem algumas vezes já, viu?
25: Um personagem, né, do Dragon Ball que é o céu. E ele mandou uma foto do céu aqui. Boa, Cleiton. O Cleiton, esse desenho nas nuvens aí não tá muito bacana não, né? Se você reparar bem aí, Cleiton, nessa foto que você mandou aí do céu, tem um desenho aí que não tá muito legal não, hein? A Marilene Guetta também tá participando comigo aqui. E nós vamos seguindo, né, nessa tarde especial. Quem mais tá participando? Tá chegando mensagem. E é dele chuva. A Márcia Siqueira, né, participando comigo. Vamos escutar música então?
26: Vamos lá, Renan.
25: Liga pra Minha Saudade.
26: Ó. Oh.
25: Quem participa cantando é o Gustavo Mioto. E quem canta mesmo? E quem é o titular dessa canção? Munhoz e Mariano.
26: Vamos lá então, Renan. Aperta o botão aí, rapaz.

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1: Agora 13h14 aqui na nossa programação e tem mais ouvinte participando comigo, tem mais ouvinte mandando mensagem, tem áudio. Vamos ouvir juntos o áudio do nosso ouvinte, o João Luiz. Fala, João.
2: Aí, né, beleza? Estamos aqui subindo a área aqui. Um dia muito feliz da lista aí.
1: Obrigado.
2: Luiz falando aqui, tá aí meu pai, que Joãozinho, ouvindo a área aqui. Beleza? Tá bom? Fica Deus aí, beleza?
1: Amém. Amém. Todos nós, né? Ficamos com Deus. E que Deus venha nos livrar, né? Deus venha livrar nossa cidade, nossa região aí. Porque tem um alerta vermelho de tempestade.
3: Exatamente, Renan.
1: Prevendo ventos superiores a 100 km por hora. Deus o livre. Hein, Igor?
3: Nós recebemos, acabei de receber aqui, Renan, inclusive, né, da nossa diretora da Defesa Civil de Santa Cecília, a Fernanda. Agradeço a sempre à disposição dela com a nossa equipe. E o alerta que ela me repassou diz aqui: temporais com vendaval, granizo e chuva intensa nesta segunda-feira. A nossa região do meio oeste está em nível de atenção, né? Nível laranja, nível de atenção. Então que Deus nos proteja, nos guarde, que não haja grandes danos nesse dia que promete, nessa tarde que promete, né, ser muito chuvosa.
1: Com certeza, Igor. Deixa eu ver quem mais está participando. A Jane, né, a Jane de Lebon Regis. Muito vento, a chuva fraca, mas o vento forte lá em Lebon Regis. Rapaz, um abraço para todo o pessoal de Lebon Regis. A nossa amiga Lu, do centro, também mandou aqui, ó, né? Como que pode, né, Igor Marcondes? O nosso clima, né, as estações do ano são bem visíveis, né? As alterações de estação são muito visíveis aqui em Santa Cecília, né?
3: São.
1: São perceptíveis demais. Tem alguns lugares que não. Tem muito lugar que as pessoas falam: não, aqui é muito calor direto. Outros falam: não, aqui é inverno o ano inteiro. Aqui em Santa Cecília não, né? Aqui em Santa Cecília a gente já tá agora entrando na primavera, né? Salvo engano. E a Lu acabou de mandar uma foto aqui.

0: né? De uma árvore, né? E nessa árvore tá toda florida.
1: Rapaz!
0: Né? É o que indica o quê?
1: Que beleza!
0: A primavera tá chegando, né? Primavera tá chegando, e aí, se eu não tô enganado, eu não sou, né? O Igor é muito intelectual nessa parte, né? E estudioso. Eu já não sou tão estudioso assim, mas se eu não me engano, amanhã que vira a estação, né?
1: Isso.
0: Deixa eu ver aqui, 22 de setembro. Vamos ver se é. Se eu não me engano, é dia 22, né? É. Isso aí. Marca oficialmente o início da primavera no Hemisfério Sul.
1: Só que é o seguinte, Renan. Devido à influência do El Niño, né, os próximos meses aí, ainda que a primavera, o pessoal já é acostumado com meses mais quentes a partir de agora, mas ainda assim nós teremos alguns dias... frios, digamos assim, e muita chuva, né, acima da média nos próximos meses, tudo isso devido à influência do El Niño, que vai permanecer influenciando o nosso clima pelo menos até julho de 2027. Então, a primavera ou o verão desse ano deve ser muito atípico devido ao fenômeno El Niño, que está em forte influência aqui na nossa região.
0: Com certeza, Igor, e olha só que frase mais bela, né, que áudio que eu recebo agora aqui da Lu.
2: Boa tarde, Renan, é aqui detrás, aqui, eu moro aqui perto da matriz, essas IP, tá tudo florescido aqui perto da matriz, da igreja matriz aqui.
1: Rapaz.
2: Tá a coisa mais linda, por isso que eu falo, não dá pra gente se desesperar, tem que se pegar com Deus e pedir proteção a Deus, esse temporal aí, mas vai passar, Deus é maior. Uma boa tarde pra vocês aí, pra você e pro Igor aí.
0: Amém.
1: Igualmente, muito obrigado, minha amiga. É isso mesmo, né, Renan?
0: É verdade. Se apegar com Deus, né?
1: Faz toda a diferença, né?
0: Uma palavra tão pequena, né, mas que faz toda a diferença na vida da gente. E eu não sei como algumas pessoas... Isso é uma opinião minha, tá? Uma opinião minha. Renan, a pessoa física Renan falando agora. Eu não sei como que algumas pessoas conseguem viver sem fé. Né? Mas a fé é uma palavra tão pequenininha, mas que, cara, tem um poder enorme, né? E a Lu acabou de mandar aqui um áudio. Vamos se apegar com Deus, né?
1: Exatamente, né, rapaz?
0: Eu acredito muito em Deus. Eu acredito
1: muito em Deus. Eu também. E vamos pedir a Ele que nos guarde e nos proteja, né, nesses temporais, vendavais, enfim, que nada aconteça nem a nós, às nossas famílias e aos nossos vizinhos, amigos, irmãos de outras cidades.
0: Com certeza. Agora um rápido intervalo, voltamos já já.

0: Agora 13 horas com mais 20 minutos. Boa tarde para você.
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1: Que maravilha, hein? Agora 13 horas mais 24 minutos. E aí, como é que tá a tua tarde, hein? Como está seu início de tarde? Conta pra mim no 99106-3978. Manda um boa tarde pra mim aí. Manda um boa tarde, por gentileza. Manda aquele boa tarde especial, aquele boa tarde que é pra animar, né? Animar aí a nossa tarde aqui em 94.5. Manda um boa tarde, manda uma figurinha. Sinta-se à vontade. Enquanto você vai participando, tá chegando música boa. Música boa sempre, né? Aqui na nossa Alvorada FM. Um pagode, né? Quem gosta de pagode, hein? Quem vai ter coragem? Turma do Pagode, a participação de Sorriso Maroto e Belo.

0: Agora 13 horas com mais 29 minutos.
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0: Agora 13 horas com mais 34 minutos, o Tibis, né, tá participando com a gente aqui, falando, né, passando lá no Rio Bonito, Lebon Regis, desejando boa tarde pra todos, né, tá ligado com a gente também. 991063978, participe comigo, agora tem Breno e Matheus.

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3: Maravilha, Traia Veia, Luan Pereira, Wi-Fi. É a nossa programação aqui em 94.5 na Rádio Alvorada FM, que vai muito mais longe para ficar mais perto de você nesse dia 21 de setembro, né, de 2026, dia do radialista, a véspera do início da primavera, né, o início oficial, que começa amanhã, primavera, né, começa amanhã, exatamente às 21h05, às 9h05 da noite, né, horário de Brasília, começa o início da primavera. Que legal, né? Que bacana. 991063978 para você participar comigo. Manda aí pra mim. Né? A gente tá saindo do inverno, né? É isso? A gente tá saindo da estação inverno. Conta pra mim aí o que você mais gostou nesse inverno, hein? O que você mais gostou no inverno? Que teve alguma coisa que ou melhor, né? O que você mais gosta do inverno? Tem alguma coisa que você gosta quando chega o inverno? Você que gosta de frio? Conta pra mim. Você que gosta de usar roupa, bastante roupa, né? Moletom e blusa de lã, jaqueta de couro. Conta pra mim aí no 991063978 o que você mais gosta do inverno. E você que também não curte muito, o que você mais não gosta do inverno, hein? Eu sou sincero, né? Eu gosto do inverno. Eu gosto daquele chocolate quente, né? Eu gosto de um cafezinho bem quente também, né? E dormir com bastante coberta, enfim, né? Eu gosto. Porém, eu não gosto que a gente fica doente com mais frequência, né? Principalmente a criançada sofre bastante no inverno. Então, conta aí pra mim. O que você mais gosta? O que você mais gostou? Ó, já chegou uma mensagem aqui, ó. Meu grande amigo Guilherme, né? Alô, Guilhermão, como é que tá por aí? Tudo certo? Ó, ele mandou assim, ó. O que eu mais gosto do inverno é o fim dele. O que ele mais gosta do inverno é o fim. Tá valendo. Então, amanhã vai ser o dia perfeito pra você, ô Guilherme. Vai ser o dia perfeito pra você, hein? Amanhã termina o inverno, começa a primavera, a estação das flores, né? A estação que as cores ficam mais vivas, né? Aquele verde fica mais verde ainda, né? E assim vai. Que legal, que alegria, né? A primavera tá chegando, mas tá chegando de um jeito que eu vou te contar, viu? Chuva. E chuva, né? É bom pras plantas, né? As plantas que agradecem, né? Uma chuva aí pra dar uma regada nas flores, nas plantações, né? E tem mais. A chuva ainda faz reduzir aquele pó, né? Dá uma limpada no ar também. É bom também. É bom uma boa chuva pra lavar a alma nessa tarde especial de segunda-feira. A semana tá só começando. É só o início da semana. 991063978. Participe comigo, que agora tem Dilcinho. Sou pagodeiro. Boa tarde.

0: Agora 13 horas mais 47 minutos.
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0: Agora 13 horas mais 52 minutos. Deixa eu mandar um super abraço, né? Lá pro meu amigo, né? O nosso amigo Antônio Pereira, né? E pra toda a galera que tá ouvindo a nossa programação, né? O Antônio Pereira mandou um vídeo aqui, né? Curtindo a programação, né? Ligado com a gente aqui, nessa chuvinha, chuvinha legal, né? Chuvinha calma, tranquila. Tá por lá. Um super abraço, obrigado pela audiência. Não gosto do inverno, fica difícil trabalhar. Seja pelo frio constante, pelos dias mais curtos, ou até por aquela falta de disposição que o tempo gelado às vezes traz. É verdade. É, Sil Novaes participando com a gente aqui na nossa Alvorada FM. Valeu, Sil. Super abraço. Agora tem chegando mais música. É isso?

0: Agora 14 horas com mais 3 minutos aqui na nossa programação. E nós seguimos sempre com as melhores músicas pra você, né? Agora a gente vai pra um rápido intervalo, voltamos já já.
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0: 14 horas com mais 3 minutos.
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2: Unifique. Santa Catarina encerrou o ano passado na liderança nacional de um ranking de doadores de órgãos e tecidos. A média catarinense foi de 42,8 doadores por 1 milhão de habitantes. É mais que o dobro da média brasileira, que ficou em 20,3. Segundo a Associação Brasileira de Transplantes de Órgãos, o estado também teve um índice de recusa familiar de 32%, 13 pontos abaixo da média nacional. A enfermeira do Hospital Universitário Cajuru e do Hospital São Marcelino Champagnat, Lucimar Sampaio, explica que a doação ocorre após a confirmação médica de morte encefálica.
3: A morte encefálica significa a perda completa e irreversível das funções do cérebro e caracteriza a morte da pessoa. Depois da confirmação, a família é acolhida e recebe todas as informações necessárias sobre o processo de morte encefálica, doação de órgãos. A decisão é da família. No Brasil, a retirada de órgãos acontece após a morte. Somente pode acontecer com autorização familiar.
2: Em Santa Catarina, a doação de órgãos e tecidos é coordenada pela SC Transplantes. Entre janeiro e agosto de 2026, o estado registrou 241 doações efetivadas. Ao final do mês passado, haviam 1.894 pessoas na fila de espera por uma doação, sendo que as maiores demandas giram em torno de rins e córneas. A enfermeira Sampaio reforça que a doação de órgãos é um gesto que pode transformar a vida de outra pessoa.
3: Diga sim à doação de órgãos. Diga claramente, eu quero ser um doador. Você sabia que no Brasil não basta apenas manifestar esse desejo em vida? A família precisa conhecer a vontade do teu familiar e autorizar a doação no momento que ela for possível. Por isso, conversar hoje pode fazer toda a diferença no amanhã. A doação de órgão é um gesto de solidariedade que pode transformar vidas de várias pessoas que aguardam por um transplante. Então, neste Setembro Verde, fale sobre a doação, informe-se, converse com quem você ama.
2: Desde 2022, pessoas interessadas em serem doadores de órgãos e tecidos podem incluir essa informação na carteira de identidade. Em Santa Catarina, ao menos 54 hospitais realizaram transplantes neste ano. De Florianópolis, da Rede de Notícias Acaerte, Arthur Westphalen.
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4: Agora 14 horas com mais 11 minutos tem os Agroboy.

Agora 14 horas com mais 16 minutos aqui na nossa programação. Um abraço lá pro meu amigo, né, o Antônio Lopes. Tá ligado com a gente lá na Máquina Pesada, né, curtindo a programação. Vamos pra um rápido intervalo?

0: 14h16.
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1: Agora 14 horas mais 22 minutos. Quem tá pedindo Panda com Gustavo Lima, Calcinha de Renda, é o Cláudio, né? Participando com a gente aqui. Lá vai então! Música boa.

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0: 14 horas com mais 33 minutos.
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2: Agora 14 horas com mais 37 minutos, tem The Rolling Stones.

0: Agora 14 horas mais 44 minutos aqui na nossa programação e nós vamos para mais um rápido intervalo.
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0: Agora 14 horas com mais 45 minutos.
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0: Agora 14 horas mais 45 minutos e aqui em Santa Cecília, temperatura agora 22 graus, tempo segue nublado nessa segunda-feira e a umidade em 72%, vento a 11 km por hora. Esse é o nosso Clima 94.
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Agora 14 horas com 49 minutos. Quem tá lá em Curitibanos, né? Com a turma, com a galera da Hemodiálise, né? A Júlia, a Dani, a Marlene. E pediu pra mandar a programação pra todos eles lá. Super abraço pra essa galera, né? A Rosa, a Fátima também. Obrigado pela audiência, viu? Pela sintonia de vocês. Agora a gente vai com MC Keké, o MC Rita, Amor de Verdade.

0: Maravilha, agora 14 horas com mais 56 minutos. 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Vamos agradecer você também pela sua participação, pela sua audiência. E agora, né, a gente pra fechar, tem música boa, claro, sempre as melhores pra você. Música boa com Mike e Lian, Proposta.
1: Isso é César Menotti, Fabiano.

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17: Vamos lá, tá começando. Sertanejo bom demais. E a partir de agora com Gilmar Santos. Excepcionalmente hoje, mas hoje só, né? As trocas de horário aí, rapaz. A gente tá no Sertanejo Bom Demais até as 17 horas. 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Onde quer que você esteja, obrigado pelo carinho da sua companhia. É segunda-feira hoje, dia 21 de setembro. E nesse momento estamos com 21 graus, aquela segunda-feira bem úmida, né, rapaz? Tá naquele jeitão, chove, não chove, agora deu uma acalmada, tá tranquila. Mas a previsão ainda é de chuva.
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17: Já estamos no dia de número 264 do ano. Hoje é dia da árvore no Brasil, né? Focado na conscientização sobre a importância da preservação das florestas e dos recursos naturais. Que legal, lembra quando a gente ia pra escola, primeiro, segundo ano, terceiro ano, fazia aqueles desenhos, né? E muito bacana a gente relembrar esse dia da árvore. Hoje também é Dia Nacional da Luta da Pessoa com Deficiência, oficializado pela Lei número 11.133 de 2005, para promover a acessibilidade e combater o preconceito. Dia institucional, não, hoje é Dia Internacional da Paz também, né? Instituído pela ONU para fortalecer os ideais de paz entre as nações. Começando o nosso Sertanejo Bom Demais, uma ótima tarde pra você aí, obrigado pelo carinho da sintonia. Você vai participando no 991063978 e deixa lá o seu alô, deixa o seu boa tarde pra gente, né? É muito bom ter você com a gente, as novinhas e a gente mata a saudade também.

Claro que tá legal, nosso sertanejo bom demais com João Gustavo e Murilo Postinho de Gasolina, que tá tocando essa música aí, rapaz. Vou te contar uma coisa. E claro que tá aqui também no nosso sertanejo bom demais. Participa lá no 991063978. Vamos fechar esse bloco com Maiara e Maraíza? Participação de Fred Fabrício e Nayara Azevedo, Eu Só Te Amei. Essa já tocou hoje de manhã, é boa também.

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0: Estamos de volta com o nosso Sertanejo Bom Demais e as melhores músicas. Como eu disse, tem as novinhas e a gente mata a saudade também. Pedro e Benício, lembrança boa.

Renato e Cristiano na programação quase todo dia. Vida de casado é assim, né, rapaz? Ana Castela, você vai ver no dia que eu saio de casa com participação do Mirosmar, Pedro e Benício, lembrança boa. Nosso sertanejo bom demais, que é bom demais mesmo. Sabe o que, que pode acontecer para ficar melhor? Você participar com a gente, claro, 991063978. Vai lá e aproveita que eu tô obrigado, hein?

0: Agora da FM 15:30.
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2: Paulo Pezzolano não é mais o treinador do Internacional. Após a derrota no final de semana para o São Paulo, os resultados negativos consecutivos, a direção acabou demitindo o treinador. Em nota, o Inter informou que o auxiliar Pablo Fernandes comanda as atividades dos próximos dias. Pezzolano vinha pressionado e passou 10 jogos sem vencer no Brasileirão, mas foi bancado pela diretoria, mesmo com a eliminação na Copa do Brasil para o seu principal rival, né, para o Grêmio. O Inter venceu a Chapecoense, deu um ânimo para Pezzolano, mas agora a derrota para o São Paulo acabou encerrando o trabalho do treinador. O Inter agora está no mercado novamente, né? Pezzolano, que estava no Inter desde 18 de dezembro de 2025, ficou 262 dias no cargo. Alguns nomes começam a surgir, mas também a situação financeira do Internacional precisa ser avaliada, né? Não é qualquer treinador que vai aceitar vir para essa reta final de Brasileirão, tendo aí esse risco eminente de rebaixamento, para assumir o Inter, que tem muita dívida e pouca organização. Com as informações para o Giro do Esporte, Jean Andrade.
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4: Já estamos de volta com o nosso sertanejo bom demais. Um abraço lá pro Luciano que tá curtindo aí o sertanejo. Alô Marilene, obrigado pela sintonia. Tá sintonizada lá no sertanejo. Agora tem Felipe Rodrigo, Ignora.

Às 15h46, Luan Santana, não, Luan Pereira, né? Com 10 segundos de participação do Panda. Trocando todo o nome dos cantores hoje, participação do Penda. Bruno Marrone com Bijuteria, Felipe Rodrigo, Ignora, o sertanejo bom demais pra você, que é bom demais mesmo. Um abraço lá pra minha amiga Maikiele, que tá curtindo a nossa programação. Um abraço também pra Letícia, meu amigo Juninho, sintonizado em 94.5. Um abraço, meu amigo Luan. Fala, Luan. Às 15h46 é bom demais ter a sua sintonia. 94, sertanejo bom demais.

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1: Estamos de volta às 15h52. O sertanejo que é bom demais. Quem tá curtindo aqui a nossa programação também? Meu amigo Antônio Lopes lá na Escavadeira. Rapaziada da Qualidade Mineração, lá sempre com a gente. Chora Carolina.

0: Tavares, pessoal gosta muito dessa aí, a Coração Vagabundo, então tá aqui no nosso sertanejo. Danilo e Davi, Não Mexe Nas Minhas Gavetas, e Emílio Eduardo, Chara Carolina. Tem intervalinho, a gente vai pra segunda hora aqui do nosso sertanejo.
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3: 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Santa Catarina registrou em agosto o melhor desempenho da história nas exportações de carne suína para o mês. Foram mais de 63 mil toneladas embarcadas, uma alta de 13,3% em relação a agosto do ano passado. O engenheiro agrônomo Alexandre Luiz Gil, que é analista de socioeconomia e desenvolvimento rural da Epagri-Sepa, destaca também o resultado acumulado do ano.
4: Em agosto, Santa Catarina exportou cerca de 64 mil toneladas de carne suína, com receitas de 185 milhões de dólares. Isso foi o melhor desempenho da história para um mês de agosto, tanto em quantidade quanto em valor. Na comparação com agosto do ano passado, as vendas cresceram um pouco mais de 13% em volume e quase 10% em receitas. Já no acumulado dos oito primeiros meses do ano, o estado exportou cerca de 501 mil toneladas, com um faturamento de 1 bilhão e 250 milhões de dólares. Isso representa um crescimento de 2,4% em quantidade e de 3,4% em receitas, quando comparado com o mesmo período do ano passado.
3: Segundo a Epagri, o Japão é o principal destino da carne suína catarinense.
4: Os resultados desse ano representam o melhor desempenho da história para esse intervalo de janeiro a agosto. Entre os principais destinos, o Japão se destaca, respondendo por cerca de um terço das receitas desses primeiros oito meses do ano. É importante destacar que os embarques para esse país cresceram quase 70% nesse período, compensando as quedas registradas nas vendas para a China e Filipinas.
3: O estado catarinense respondeu por mais da metade das receitas brasileiras com exportações de carne suína entre janeiro e agosto deste ano. De Florianópolis, da Rede de Notícias Acaerte, Carol Denardi.
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1: Nosso sertanejo bom demais. Continua às 16:08. Muito bom, muito bom. Vai participando aí no 991063978. Um abraço lá pro Alex. Meu amigo Pegoraro tá curtindo o nosso programa lá em Lebon Regis. Ô, rapaz. Um abraço pra você aí. Obrigado pela sintonia. Tem Felipe Rodrigo à esquina.

0: legal, tá aí, Jean Giovanni. A gente mata a saudade com a camisa manchada. Felipe Rodrigo, a esquina. Eu vou mandar um abraço lá pra meu amigo Adão, que tá na sintonia aí da Alvorada. Um abraço lá pro Claudinei também. Meu amigo Claudinei Lopes tá de aniversário hoje, né, Claudinei? Parabéns pra você aí, saúde e alegrias, rapaz. Parabéns também pra minha professora, ou querida professora lá de Timbó Grande, né? Lázara Marques de Miranda, nossa querida professora Lazinha. Parabéns também, saúde, felicidades e tudo de bom!
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0: Agora da FM 16:15.
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0: Esse é César Menotti e Fabiano, como um anjo pra gente matar saudade. Gino e Geno, churrasco de paixão, e Simone Mendes. Não há direitos iguais. A música boa rolando pra você aqui em 94.5. Fala, meu amigo Todinho. Bora que vem chuva no freio. Frei Rogério tá se ajeitando uma chuva lá, rapaz. Ô, louco. Marinéia. Boa tarde, Marinéia. Obrigado pela sintonia especial aí, viu?
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0: Agora da FM 16:29.
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2: Vamos lá, nosso bailão sertanejo. Opa, se sair bem, né? Aqui no, na programação do Alvorada tem o bailão sertanejo. Não lembro agora se é no domingo, acho que é no domingo, né? Programação bem legal aí pra gente curtir com muito sertanejão bom demais da conta. Zé Felipe, ruim de coração.

0: Daniel com Desatino, participação do Rio Negro e Solimões, Lorene e Rafaela com Dias e Noites, Zé Felipe, Ruim de Coração. É o nosso sertanejo bom demais aqui na Melhor e Mais Ouvida. A gente volta já com a reta final, viu?
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1: Já estamos de volta, 16h47, 6-7. Ai, ai, ai. Gustavo Lima. Vai participando lá, deixa o seu alô. Meu amigo Giovanni Padilha tá com a gente. Giovanni.
2: Boa tarde, meu irmão. Um abraço pro Madeus Lopes, pro Hermes, Ana Margarida e o Fabiano também. E a Sirlei também.
1: Tá bom, um abraço pra todo mundo aí.

Ei, Maiara e Maraíza! Maiara e Maraíza, com sorte de alguém, Simone Maraíra, Simone Maraíza, Simaia e Mara e Maiara. Chico Rei Paraná, telefone mudo, Gustavo Lima fora do comum, e assim a gente vai encerrando o Sertanejo Bom Demais. Daqui a pouquinho tem o meu amigo Renan Caetano aí com o nosso bailão hoje, que vai ser especial, né? Então se prepara para curtir muita banda boa, melhor do bailão gaúcho. 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O amigo Luciano Guetta está sintonizado com a gente na garagem, Luciano. Um abraço, Luciano da Luz também, com a família. Fala, Luciano, tá ele e a Lauane lá curtindo a gente, né? Obrigado pela sintonia. Pra fechar, tem Zezé de Camargo e Luciano. Alô, meu amigo Adriano Linhares. Canta, Mirosmar! Amanhã tô de volta cedinho, 15 para as 6 da manhã, no nosso Mateando na Alvorada. Um abraço.

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11: Maravilha! No oferecimento de Verum Telecom, Supervisa Supermercados, Agromaster, Centro de Eventos Milênio, Ezequiel Lima Construções, nós começamos a partir de agora. Tudo certo por aí? Muito boa tarde para você, né? Início de noite daqui a pouquinho, né? É final de tarde e a gente vai já passando para noite praticamente, né? E eu tô feliz porque eu tô aqui na Alvorada, fazendo companhia pra você e você fazendo companhia pra mim. Boa tarde! E pra começar tem Silverson.

0: Maravilha, agora 17 horas com mais 13 minutos, a gente vai seguindo por aqui com muita alegria, alto astral e sempre com as melhores pra você. Vamos pra um rápido intervalo, voltamos já já.
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0: Agora 17 horas com mais 28 minutos aqui na nossa programação e nós vamos para um rápido intervalo depois, né? Depois é o intervalo. Agora tem áudio do ouvinte.
1: Já que hoje é o dia do gaúcho, do colono, um abraço pra você, pra quem tá vindo casa. Pra dona Margarida, estive lá na dona Margarida hoje. E pro Fabiano também, pro Gilmar.
0: Valeu, um super abraço. Vamos pro intervalo?

0: Agora 17h29.
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2: Que maravilha, né? Agora 17 horas mais 33 minutos, tem Rainha Musical.

0: Maravilha, vamos lá então. Seguimos por aqui com o nosso Bailão da 94, né? Agradecendo você sempre pela sua audiência, pelo carinho da sintonia. Mandar um abraço lá pra Hilda, né? A Hilda Silva mandou boa tarde aqui pra mim também. Muito obrigado, boa tarde pra você. E por aqui nós seguimos.
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0: Agora 17:46.
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0: Agora 17:46, aqui em Santa Cecília, atenção, aqui em Santa Cecília 19 graus a temperatura, né? O clima que segue chuvoso aqui em Santa Cecília, umidade em 85% nessa segunda-feira.
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0: Maravilha, agora 18 horas em ponto aqui na nossa programação e chove chuva. Nós vamos agora atualizando a nossa grade aqui, tem a oração da Ave Maria.
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3: Louvado seja nosso Senhor Jesus Cristo, para sempre seja louvado. Seu som ressoa e se espalha em toda a terra. Os céus proclamam a glória do Senhor e o firmamento a obra de suas mãos. O dia ao dia transmite essa mensagem, a noite publica esta notícia. Não são discursos, nem frases ou palavras, nem são vozes que possam ser ouvidas. Seu som ressoa e se espalha em toda a terra. Chega aos confins do universo a sua voz. Celebrando hoje São Mateus, lembramos que São Mateus foi alguém que converteu-se ao caminhar com Cristo e quando converteu-se buscou viver intensamente o chamado que Deus deu a ele. E que possamos nós, nesse mês da Bíblia, se sentir chamado por Deus para estudar o livro de Daniel. Quem conhece o livro de Daniel sabe que traz dois fatos que se destacam no livro deles. Primeiramente, o momento que o rei Nabucodonosor condena eles à fornalha de fogo ardente e quando olham lá, verem quatro pessoas dentro da fornalha e sendo que foi colocado três e ali sai ileso das queimaduras e é um sinal da conversão do rei Nabucodonosor a um Deus único. E o outro fato é quando caluniam Daniel e jogam ele na cova dos leões. Daniel fica uma noite junto com os leões e os leões não fazem nada para Daniel porque ele é o justo de Deus e logo após quando tiram ele e colocam as pessoas culpadas, as pessoas são trituradas em menos de 10 minutos pelos leões. Oração pelas vocações. Jesus, Mestre Divino, que chamasse os apóstolos para vos seguirem, continuai a passar pelos nossos caminhos, pelas nossas famílias, pelas nossas escolas e continuai a repetir o convite a muitos de nossos jovens. Dai coragem às pessoas convidadas, dai forças para que vos sejam fiéis como apóstolos leigos, como diáconos, padres e bispos, como religiosos e religiosas para o bem do povo de Deus e de toda a humanidade. Amém. O anjo do Senhor anunciou a Maria, e ela concebeu do Espírito Santo. Ave Maria, cheia de graça, o Senhor é convosco. Bendita sois vós entre as mulheres, e bendito é o fruto do vosso ventre, Jesus. Santa Maria, Mãe de Deus, rogai por nós, pecadores, agora e na hora de nossa morte. Amém. Eis aqui a escrava do Senhor. Faça-se em mim, segundo a vossa palavra. Ave Maria, cheia de graça, o Senhor é convosco. Bendita sois vós entre as mulheres, e bendito é o fruto do vosso ventre, Jesus. Santa Maria, Mãe de Deus, rogai por nós, pecadores, agora e na hora de nossa morte. Amém. E o Verbo se fez carne e habitou entre nós. Ave Maria, cheia de graça, o Senhor é convosco. Bendita sois vós entre as mulheres, e bendito é o fruto do vosso ventre, Jesus. Santa Maria, Mãe de Deus, rogai por nós, pecadores, agora e na hora de nossa morte. Amém. Rogai por nós, Santa Mãe de Deus, para que sejamos dignos das promessas de Cristo. Oremos. Derramai, ó Deus, a vossa graça em nossos corações, para que, conhecendo pela mensagem do anjo a encarnação do vosso Filho, cheguemos por sua paixão, morte e cruz, glória e ressurreição, por Cristo, Senhor nosso. Glória ao Pai, ao Filho e ao Espírito Santo, assim como era no princípio, agora e sempre. Amém.
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0: Agora 18 horas com mais 9 minutos aqui na nossa programação. Tem grupo Sanfonaço.
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0: Agora 18 horas mais 20 minutos.
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0: Agora 18 horas com mais 34 minutos, tem rápido intervalo chegando por aqui, daqui a pouquinho participação do ouvinte.
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0: Agora 18 horas mais 34 minutos.
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0: 18 horas mais 39 minutos, tem banda parcial.

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som do Céu e Cantos, a gente vai encerrando por aqui com a Morena Misteriosa, né? Quem tá participando, a Paula, o Cleiton, a Miriam, né? Que pediram essa música. Também quem pediu a música com a banda G10, que a gente acabou de ouvir, foi o Miguel, né? Que tá ligado, né? Aqui no Bailão da 94. Cláudio Itacir também tá ligado com a gente, rumo à fazenda, né? Super abraço, valeu, Cláudio! Abração! E nós vamos agradecendo, né? É claro, sempre muita gratidão. 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Urbano também, Agromaster, né? 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Pra finalizar, tem Grupo Momentos. A Loira e a Morena. Tchau, tchau!

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15: Maravilha, muito boa noite. Fabiano Carlos de volta no comando do Flashback 94. Hoje é segunda-feira, dia 21 de setembro do ano de 2026. E a gente vai até as 9 horas por aqui, desfilando as velinhas do seu rádio, tocando as músicas do passado, nacionais e internacionais, pra você matar aquela saudade aqui no Flashback 94. Começando a semana, pra tocar muita coisa boa até as 9, hein? Já vamos começando com os primeiros sucessos da noite, Billie Jean, Michael Jackson a primeira, depois tem a Cera, o Surto, e ainda Graffiti, de 1984. Aumenta o som que o Flashback está no ar.

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0: aqui com as músicas da década de 70, 80, 90 e começo dos anos 2000. Lá pro Paulo, pra Priscila, pro Maicon, pra Luciane que está ouvindo a gente, pro meu amigo Galdino de Lages também, sempre acompanhando a nossa programação. Nesse bloco rola Aqua, Barbie Girl, depois tem U2 e Titãs.
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0: 7h32.
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11: Muito bem, o flashback continua para você até as 9 horas aqui na Alvorada, nesta segunda-feira, para a gente curtir as músicas que marcaram época, aquelas que tocaram, aquelas que embalaram corações, aquelas que você curtiu há muitos e muitos anos atrás. Vamos curtir mais músicas? Claudinho e Buchecha, Quero Te Encontrar, vai lá para o nosso amigo Murilo, Madonna, Like a Virgin, lá para nossa amigona Luzia e também o Skank, para matar a saudade, Skank. 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

0: 7h46.
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11: É o nosso Flashback 94 até as 9 horas por aqui na Alvorada. As músicas que com certeza a gente mata aquela saudade. Vamos ao ano de 1979. Suzy, Secret Service aqui pra gente matar a saudade. Bala Bala, Francesco Napoli e The Cure aqui na programação.

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1: Oito horas.
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15: É o flashback rolando solto até as 9 horas pra gente começar bem a semana, matando saudade, a nossa sessão nostalgia. Manda abração aqui pra nossa amigona a Simone, que está ligada com a gente, a minha amiga Priscila também tá ouvindo, Luciano Furtado, Luciano da Luz, a Helena, a Ivonete, a turma toda ouvindo a nossa alvorada. Van Halen, Can't Stop Loving You, depois tem Alan Jackson lá pro Beto, pro Tio Pibe, pro Silvano, pro Rosalvo, e ainda rola Cidade Negra.

0: 8 e 14.
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0: 8:28.
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10: Aqui é o seu Flashback 94 nas noites da Alvorada, sempre matando saudade com as músicas que marcaram época. Nesse bloco rola pra você de 2007, Code Red, depois tem muito mais sucessos pra você.

0: 8h42.
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9: Maravilha! De volta para trazer as últimas do flashback de hoje. As últimas para a gente curtir. E eu já deixo meu abraço para você, meu carinho. Bom descanso, boa noite. Amanhã tem mais flashback 94, hein? A partir das 7 horas da noite. Abrindo o último bloco tem P.O. Box, Papo de Jacaré. Depois tem Coco Jumbo, Mr. President e muito mais. Abraços e até amanhã.

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1: Está no ar a Voz do Brasil. As notícias do governo federal que movimentaram o país no dia de hoje.
2: Olá, boa noite.
3: Boa noite para você que nos acompanha em todo o país.
2: Segunda-feira, 21 de setembro de 2026.
3: Vamos aos destaques do dia.
2: Semana reúne ações contra o crime organizado no sistema prisional.
3: Uma das operações tem como alvo a identificação e a retirada de aparelhos celulares dos presídios. Thaís de Araújo.
4: As ações ainda incluem capacitações de policiais penais e treinamento para operar equipamentos de raio-x e scanners corporais.
2: Pix automático poderá ser utilizado em contas de salário.
3: Regra entra em vigor a partir de julho de 2027. E não é só isso. Luana Karen.
5: Entre as medidas de segurança está a que amplia de 30 para 80 dias o prazo que a vítima de um Pix fraudulento tem para recorrer ao banco e tomar as providências.
2: Inclusão é direito. Dia Nacional de Luta da Pessoa com Deficiência reforça a lei brasileira.
3: Estatuto destaca compromissos para a formulação de políticas de acessibilidade universais.
2: Quem explica é Isadora Nascimento, secretária dos Direitos da Pessoa com Deficiência.
6: É um documento extremamente completo, extremamente robusto, porque foi construído com a participação plena das pessoas com deficiência, né? Respeitando aí o lema do Nada Sobre Nós Sem Nós.
3: E hoje, na apresentação da Voz do Brasil, eu, Mariana Jungmann e Luciano Seixas.
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3: Ministério da Justiça e Segurança Pública promove essa semana ações de enfrentamento ao crime organizado dentro do sistema prisional.
2: Um dos objetivos é impedir a entrada e o uso de materiais ilícitos e fortalecer o trabalho de inteligência e fiscalização.
3: As ações incluem operações de revista, uso de novas tecnologias, entrega de equipamentos e capacitação de policiais penais em diferentes estados.
4: O Ministério da Justiça e Segurança Pública realiza nesta semana uma série de operações e ações de capacitação para reforçar o combate ao crime organizado dentro do sistema prisional. Uma das principais iniciativas é a Operação MUT, que promove